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0: Alicia Brilliant por aqui, pra encerrar nossa primeira sequência de músicas tops aqui no Fim de Semana da Melhor. Fim de Semana de Clássicos por aqui, daqui a pouco mais.
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2: E agora a gente ouve a música que ficou eternizada no vídeo show. Acontece. Mas é fantástica. É única, é incrível. É sucesso do rei do pop, Michael Jackson. Don't stop to get enough. 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

Sally Campello, Banho de Lua, aqui no The Flash desse fim de semana. Legal essa, né? Daft Punk, e Lucky de 2012. Já já tem mais músicas.

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1: Abrindo a sequência, falando dos bons tempos. Porque assim, a gente tem muita coisa nessa vida pra agradecer. Muitas situações instigantes pra viver, que já vivemos, e saiba aproveitar os bons dias, os bons momentos.

0: O ano era 1995, som de LaBouche, Be My Lover. O Brasil inteiro tá com a gente, tá no The Flash Weekend Show. E arroba Marcos Vini no Tô, me conta aí de onde você tá ouvindo. Você tá achando o programa? Voltamos já.
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0: 10 e 1.
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5: É fim de semana, gente boa! Tamo de volta aqui no The Flash Weekend Show com o melhor dos anos de ouro da música. Eu sou Marcos, esse aqui é

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pessoas que marcam estão aqui no The Flash Weekend Show. Essa aí, sem palavras, né? Qual que é aquela que você tá afim de ouvir? Conta pra mim aqui no Instagram, @marcosvinidoutor. Daqui a pouco estamos de volta trazendo mais.

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2: Abrindo a sequência com New Order, Dream Attack.

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0: Spotify, daqui no The Flash Weekend Show. Daqui a pouco a gente volta com mais músicas pra você. Não sei se você já assistiu o clipe dessa música e recomendo, hein? Daqui a pouco a gente volta.
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2: Agora a gente tocou aqui uma música que ficou eternizada no vídeo show do Michael Jackson, Don't Stop to Get Enough, lá no comecinho do programa. E essa aqui começou nos embalos de sábado à noite. Beleza, depois A Fazenda, Bee Gees.

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1989, MC Hammer, King Touches, aqui no fim de semana da melhor, com muito mais músicas pra você. O Brasil inteiro tá com a gente, viu? Baixa o aplicativo, compartilha com a galera. Daqui a pouco a gente tá de volta.

0: 10h59.
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3: Bora pro fim de semana, gente boa! Pro show de clássicos que acontece aqui. Cara, os 26 estados da Federação DF, tá todo mundo com a gente. O pessoal que tá ouvindo de fora desse Brasilzão. Meu Deus,

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0: pessoas que marcam continuam tocando, continuam marcando, fazendo sentimento. Daqui a pouco a gente tá de volta.
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2: Will Cherry, para abrir a sequência. Bom fim de semana.

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1: Agora, os elementos da natureza aqui, né? Earth, Wind and Fire. Com SingStar. The Flash Weekend Show.

0: começar da Flashback and Show no seu fim de semana. E a edição tá ficando por aqui, gente. A edição de hoje. Se Deus quiser, na semana que vem tem mais. @ Marcos Vini Lutou, segue aí no Instagram, a gente se encontra. Beijo!
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Dedique uma canção a quem você ama. Eu tenho aqui

0: 4 e 3.
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Bom dia! Bom dia, bom dia, com muita alegria, turma! Estamos chegando para mais uma segundona caprichada. Eu sou o Fontenelle e nós estamos por cá, viu? Estamos no seu rádio, comunicando alegria, comunicando a felicidade para mais uma semana gostosa. E aí, como que foi o fim de semana? Foi tudo bem? Foi tudo certo? Olha, estamos vivendo a segunda-feira, dia 10 de agosto do ano 2026, dia do protetor de animais. Hoje é dia mundial do leão e hoje também é o seu dia. Parabéns para você, está completando

mais uma semana sensacional pra você, falando pro Brasil de ponta a ponta. Estica o corpo, bora acordar, gente. Tá na hora. Desperta, homem. Bora, bora tirar o povo da cama. O rei do terreiro já está dando ar da graça. E o Brasil vai acordando ao

acordando, tá nos postos de combustíveis das principais rodovias do Brasil. Aquele abração, frentistas, abastecedores, pessoal do leite, bom dia, os dois.

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2: Só pra quem tá fechado com o Fontenelle, na segunda-feira gostosa, início de mais uma semana. Ô, amigo do volante grande, caminhoneiros, carreteiros, bom dia! Motoristas de aplicativos, tá aqui, tá no Alô, bom dia!

0: Cristal no nosso Alô, Bom Dia.
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0: Bora zapear com o Brasil, bora despertar.
4: Fontenelle,
0: bom
4: só
0: dia.
4: Moda boa.
0: Só caprichada.
4: Um abraço, boa noite, com Deus.
0: Amém, irmãozão. Bom dia, alegria, boa semana, alô.
5: Toca aí pra nós a moda com Rio Negro e Solimões, Castelo de Sonhos.
0: É moda.
5: Que é pro Fábio no Jacundá.
0: Firma com nós, Fabinho, bora juntos, alô.
6: Bom dia, Serginho.
0: Bom dia.
6: Serginho, toca pra nós aí, canoa do Tacuaia, com as irmãs Freitas.
0: É boa, hein?
6: Beleza pra você e todos os ouvintes.
0: Agora.
6: Beleza, bom dia.
0: Tamo juntos e misturados no rádio. Na segunda-feira mais gostosa do Brasil, Canoeiro do Araguaia, 0800-558-0057. Bora acordar, gente.

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2: Ah, a gente acorda você, desperta o Brasil de ponta a ponta.
3: Bom dia!
2: Boa segunda, gente!

Rio Negro e Solimões, Castelo de Sonhos no Alô, bom dia, o caprichadão número um do seu rádio, fala Milson Moreira, Nova Marilândia, acompanhando Fontenelle, Zeca Barbosa, tá em Paragominas, ô Zequinha, bom dia, meu irmãozão, a minha amiga Mariana Moura está em Curvelo, Minas Gerais, o Fábio Américo está com a gente em Brasiliense, São Paulo, o Jorge Pressão tá com nós por cá, ê Jorge, sempre ligado por aqui, né? Em Chapadão do Céu, Goiás, acompanhando o Fontenelle, um abração especial aqui também para Isidora em Ferraz de Vasconcelos, o Dimas está em Salto, Rosângela está em Bom Despacho, Minas Gerais, né, Rosângela? Aquele abraço. Alô, Mineiro de Goiás, está em Santarém, tá com nós também, né? O Carlos, fala Carlos, bom nome, está com a gente em Iguaçu do Tietê, São Paulo, Adilson está em Colômbia, não é, Adilson? Dejanir está em Presidente Prudente, a Sônia Lelis em Brás Pires, Minas Gerais, abração pro povão de Minas Gerais, alô Juca Romão, tá com nós em Belo Vale, o Washington de Souza em Hortelândia, Vandésio, Nortão de Minas, Buritizeiro tá por cá, Ana Lúcia tá em Araguari, Triângulo Mineiro e o Edmilson em Uberaba, tá todo mundo por cá.

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1: Olha, gente, aqui tem muita música boa. São 2 horas tocando o fino da nossa música sertaneja. E eu quero você aqui comigo. Aumenta o volume do seu rádio. Nós estamos no Alô, Bom Dia.
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3: Imagine o som do berrante rasgando o silêncio da velha estrada boiadeira. Foi nesse cenário de poeira e comitivas de gado que nasceu em 1924 uma das maiores lendas da nossa música. O nome dela, Helena Meirelles. Seja bem-vindos, amigos e amigas do Alô Bom Dia e do querido Sérgio Fontenelle. Aqui quem fala é o Conselho Diniz Sertanejo. Esse é o Essência Sertaneja de segunda-feira. Já desejo para você uma ótima semana. Que Deus abençoe aonde você estiver.
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3: Na fazenda Jararaca, no coração do Mato Grosso do Sul, Helena cresceu hipnotizada pelas modas de viola. O instrumento não era apenas um pedaço de madeira com cordas, era a extensão e sua própria alma. Mas o caminho foi amargo. O próprio pai proibiu a paixão da filha, chegando a ameaçar cortar seus dedos se ela não parasse. A resposta de Helena foi a prova de sua força. Ela afirmou que continuaria tocando com o que restasse de sua mão. E ela cumpriu a promessa. Aos 15 anos ganhou o mundo. Mãe de 11 filhos, ela precisou ser parteira, benzedeira e lavadeira para sobreviver. Mas, acima de tudo, foi violeira. Tocava em festa de chão batido e em zonas de boemia, lugares onde encontrava o respeito que a sociedade formal lhe negava. O Brasil demorou a aplaudir essa grande violeira. Foi preciso chegar aos 68 anos para pisar em um palco de verdade. E foi preciso que o mundo lá fora a reconhecesse primeiro. Em 1993, uma das maiores revistas de músicas dos Estados Unidos elegeu Helena como uma revelação mundial, colocando essa violeira brasileira autodidata ao lado de gigantes como, por exemplo, Eric Clapton. E mais do que merecido, né? Helena Meirelles é uma das grandes violeiras desse país, principalmente da cultura do Mato Grosso do Sul. Em 2005, Helena partiu para o andar de cima, mas sua música rebelde, genuína e profunda continua viva. É o som da terra, o som de quem faz a própria dor, a mais profunda arte. Se você não conhece Helena Meirelles, procura aí que vale a pena. Deixo para vocês aqui a moda Xalana com ela fazendo os seus solos marcantes. Então é isso, meus amigos, minhas amigas. Uma ótima segunda para você, uma ótima semana. Até amanhã. Tchau.

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2: No começo do seu dia, a gente desperta fazendo festa no rádio, abraçando os ouvintes de todo o Brasil que vai se ligando com nós. O Fernando! Ô, Fernando, é padeiro, né? Está em Pitanguí, Minas Gerais.

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2: Bom dia, boa segunda, Marcelo, tá no trecho, tá em Campo Verde, Mato Grosso, Fontenelle, estamos saindo daqui pro Estadão de São Paulo, hein? É do

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0: 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Alô, bom dia.
3: Bora zapear com o Brasil? Ah, bora acordar, turma. Alô, bom dia, alegria.
4: Bom dia, Faltinelli.
3: Dia.
4: Aqui é o Vilmar Mazinho, em Pirapora, Minas Gerais, aqui
3: bom
4: do
3: dia,
4: norte
3: menino.
4: De Minas.
3: Legal.
4: A beira do Rio São Francisco.
3: Bom demais, hein?
4: Tô ligado aqui com você todo dia de manhã. E aqui tá um frio danado, viu?
3: Tá frio aí, irmão?
4: Manda um alô aí pra cá, pra nós.
3: Alô, gente querida, bom dia. Bora acordando, pessoal do Nortão de Minas, alô.
5: Ô, Portinelli, bom dia. Aqui é Dejanir Nunes Santos, presidente Prudente. Tudo bem contigo?
3: Tudo bem, Dejanir.
5: Deus abençoe a você e a
3: todos
5: aí na segundona e família.
3: Aí sim, hein?
5: Beleza?
3: Beleza.
5: Tudo de bom, manda um musicão aí.
3: Agora, meu irmão.
5: Melhorado da Rica aí, Estrada da Vida.
3: Ô, moda caprichada,
5: tudo
3: hein?
5: De bom, Portinelli, por aqui. Tudo jóia. Deus abençoe você e a todos.
3: Amém. Turma de Presidente Prudente Interior Paulista.
6: Faltonelli.
3: Opa.
6: Toca o chapeludo aí.
3: Agora.
6: Tamo junto misturado.
3: Alô, gente querida de Oswaldo Cruz. Alô, gente de Parapuã. Olha ele aí. É o Nando Moreno. Esse menino é um sucesso no Brasil todo, hein?

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1: Em música caprichada, em música boa não enjoa. Bora acordando, Antônio, tá em Ribeirão Preto, São Paulo. José da Silva em Santa Luzia, no Pará, tá no Alô, bom dia.

Essa é de 1991. Zezé de Camargo e Luciano, A Última Vez. Ei, que saudade do tempo bom que não volta mais. Mas a gente recorda aqui no Alô Bom Dia, porque não? Oséias está em Porto Feliz. Oséias, bom dia. Abração pra você aí, viu, Oséias? Toda a turma aí que tá trabalhando aí no posto. É, os frentistas estão por cá com nós, viu? Os padeiros, o Edgar Fontinelli. Estamos aqui na madrugada, né? Fazendo pães. Ah, turma das panificadoras, aquele abraço. Edmilson é porteiro, Fontinelli, estamos por cá. Estamos juntos aqui na portaria, viu? 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Fala comigo, a semana está apenas começando, gente.

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0: É muita música boa, muita alegria no começão do seu dia. Segunda-feira está apenas começando. Ah, nossa semana tá começando agora, né, gente? Ó, tem muito chão pela frente, hein? Bom dia!
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3: Bom dia, turma boa do Alô, bom dia. Aqui é Cláudio Natel e começa agora o nosso Centro do Agro. Hoje o assunto é uma fruta que virou febre, a pitaia. Ela é rústica, precisa de pouca água e se adapta muito bem ao nosso clima. O segredo para o produtor lucrar é a polinização. Algumas variedades sobem a flor à noite e precisam de uma ajudinha manual para garantir que o fruto cresça bonito e pesado. É uma excelente opção para pequenas áreas, pois o valor agregado é alto e a procura no mercado não para de crescer. Esse foi o Centro do Agro. Um ótimo dia de trabalho para você.
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0: Bom dia, Brasil! Ah, o caipira e o lavrador, goiano e paranaense. Alô, Parazão, alô, Anderson Bisoli, tá em Oswaldo Cruz. Bom dia!

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1: 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Alô, bom dia!
2: Bom dia! Como que tá aí, hein? A segunda-feira. Quais são as expectativas para esta semana? Que sejam as melhores possíveis.

0: Esse é o Leonardo Serenata, na segunda-feira gostosa. Bom dia, gente! Boa semana pra todo mundo!
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0: Bora pro WhatsApp, segundou, hein? Alô?
4: Bom dia, Fontenelle.
0: Bom dia.
4: Bom dia, bom dia. É o Ebinho aqui de Santa Rita da Araguaia, Goiás.
0: E aí, Ebinho?
4: Com Mato Grosso. Então, um abraço aí pra todos os ouvintes.
0: Agora,
4: aí.
0: Agora, meu irmão.
4: Que bom, meu povo. Tá na hora, hein?
0: Tá na hora, segundamos em alto e bom som.
5: Fala, meu queridão,
0: opa.
5: Bom dia, tudo bom? Você, rapaziada aí,
0: riba,
5: toca pra gente aí, Boi Soberano.
0: Olha,
5: tá oferecendo pra toda a galera de Extrema, Minas
0: Deixa
5: Gerais. Fiquem com Deus, tchau, obrigado.
0: Tchau, obrigado, Suzão de Minas tá por cá também, alô, alô, bom dia.
6: Aqui é o Claudinei.
0: Ô, Claudinei.
6: Embicada aqui, sentido, ó. Buraco Zonte.
0: Boa.
6: Tudo de bom, fica com Deus.
0: Aê, amigos do trecho, caminhoneiros, pessoal da rodagem, aquele abraço, tá? Ó, segundona tá apenas começando, Tião Carreiro e Pardinho, Boi Soberano no Alô, bom dia.

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2: É modão caprichado pra você começar bem o dia. Alô, dona Zefinha, tá em Ponto Novo, tá na Bahia. Alô, Elza Maria, em Buritizeiro. Tarcísio, tá em Campo Verde, Mato Grosso.

0: solidão. Essa é a Ivone Sant'Angelo. A Ivone é filha do João Mineiro, né? A Ivone fez parte da primeira formação das Marcianas com a irmã dela, a Celina, né? E agora segue em carreira solo. E a Ivone tava sumida, mas voltou às mídias e essa moda ficou bonita. Eu achei na internet a moda, falei, vou baixar e vou tocar, porque essa Ivone tem uma voz linda, maravilhosa, viu? E deixa eu falar pra você também que a segunda-feira está começando e muitas vezes você está sem disposição, tá triste, abatido, bateria fraca pra começar a semana em alto astral, tem que ter a vitalidade no alto, lá em cima. 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

0: Estamos juntos em mais uma hora super gostosa do nosso Alô Bom Dia. Segundona, né, gente? Boa semana pra todo mundo. O programa sertanejo número 1 do Brasil.
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2: Deus abençoe você e toda a sua família. Que alegria estar aqui no Alô Bom Dia, começando mais uma semana abençoada. Eu tenho certeza de que Deus vai falar muito ao seu coração através deste programa.
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2: 2 Timóteo capítulo 1, versículo de 1 a 13, versículo de 6 a 12. Paulo, apóstolo de Jesus Cristo, pelo desígnio de Deus, referente à promessa de vida que temos em Cristo Jesus. A Timóteo, meu querido filho, graça, misericórdia e paz da parte de Deus Pai e de Jesus Cristo, nosso Senhor. Dou graças a Deus, a quem sirvo com a consciência pura, como aprendi dos meus antepassados, quando me lembro de ti, dia e noite nas minhas orações. Por esse motivo, exorto-te a reavivar a chama do dom de Deus que recebeste pela imposição das minhas mãos. Pois Deus não nos deu um espírito de timidez, mas de fortaleza, de amor e sobriedade. Não te envergonhes do testemunho de nosso Senhor, nem de mim, seu prisioneiro, mas sofre comigo pelo Evangelho, fortificado pelo poder de Deus. Deus nos salvou e nos chamou com uma vocação santa, não devido às nossas obras, mas em virtude do seu desígnio e de sua graça, que nos foi dada em Cristo Jesus desde toda a eternidade. Esta graça foi revelada agora pela manifestação de nosso Salvador Jesus Cristo. Ele não só destruiu a morte, como também fez brilhar a vida e a imortalidade por meio do Evangelho, do qual fui constituído anunciador, apóstolo e mestre. Esta é a causa pela qual estou sofrendo, mas não me envergonho, porque sei em quem coloquei a minha fé. E tenho a certeza de que Ele é capaz de guardar aquilo que me foi confiado até o grande dia. Palavra do Senhor. Gente, que bonito. Paulo está consolando Timóteo, que provavelmente está sofrendo, que provavelmente está passando por momentos de, não diria um desânimo de querer abandonar tudo, mas sabe, está fraquejando, está se sentindo fraco. Por isso Paulo vai dizer para ele, Deus não nos deu um espírito de timidez, mas de fortaleza. Reaviva o dom de Deus que está em ti, Timóteo, meu filho. Veja, Paulo chama ele de filho, Paulo diz que reza por ele. Paulo está preso e está consolando seu filho, Timóteo. Timóteo, creia na esperança, creia na promessa de vida que temos em Jesus Cristo. E assim você não vai ficar olhando para os problemas. Abra sua Bíblia em 2 Coríntios capítulo 1, versículo de 3 a 4. Bendito seja Deus, o Pai de nosso Senhor Jesus Cristo, Pai das misericórdias, Deus de toda a consolação, que nos conforta em todas as nossas tribulações. Deus está confortando você agora, para que pela consolação com que nós mesmos somos consolados por Deus, possamos consolar os que estão em qualquer angústia. Deus me consola para que eu possa consolar. Deus me consola para que eu possa consolar. Pai, Filho e Espírito Santo. Amém.
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2: Eu quero clamar agora por você, quero clamar pela sua família. Vem Espírito Santo, enche todos os que estão acompanhando este programa agora. Libera, Senhor, para esta pessoa o que ela mais precisa, para o corpo e para a alma. Libera, Senhor, curas e libertações em nome de Jesus para esta pessoa que escuta e para toda a sua família. Eu clamo a tua poderosa bênção. Visita agora com bênção de proteção, a bênção que só o Senhor pode dar. Abençoe-vos o Deus Todo-Poderoso, Pai e Filho e Espírito Santo. Amém.
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2: E eu quero lembrar você, se você quiser ouvir mais pregações, mais meditação da palavra, basta você me acompanhar no meu canal do YouTube, Frei Gilson / Som do Monte, no meu Instagram, no meu Facebook, no meu TikTok, e lá você vai encontrar muito mais palavra de Deus para você.
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0: De volta amanhã no Alô Bom Dia. Agora tem o Tássio de volta pra casa. Boa segundona pra você.
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1: A moda é caprichada, a moda é gostosa e nós vamos tocando. Alô Francisco, tá em Diadema, Washington Novaes, em Arenápolis. Alô Marta Siqueira, tá em Taubaté. Ana Luísa, em São Simão, São Paulo.

0: alma transparente. Chico Rei Paraná, no Alô, bom dia.
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2: Alô?
3: Alô?
1: Alô? Alô, bom dia.
0: Eu vou pro WhatsApp, vou acordar caboclada. Alô, bom dia.
4: Bom dia, Pontinelli.
0: Bom dia.
4: Sou seu ouvinte aqui de São Félix do Xingu,
0: que Pará. Legal.
4: Manda um alô pra nós aí, que já tá pegado uma hora dessa.
0: Aí sim, nego.
4: Beleza? Valeu, obrigado, bom dia.
0: Chique demais da conta, firma com nós. Alô, alô, bom dia.
5: Alô, bom dia, Sérgio Fontinelli, o Fortaleza. Ô, Sérgio, toca pra nós com o André Andrade.
0: Aí sim.
5: Sou um cigano.
0: Boa.
5: Eu quero oferecer pra nós de Genuí na Marilândia, Demazinho Santa Afonso.
0: Legal.
5: Pra você também, caboclo. Valeu.
0: Obrigado, irmão.
5: Tchau, obrigado.
0: Tchau, obrigado. Boa segundona pra você. Alô, bom dia.
6: Bom dia, bom dia, bom dia.
0: Tudo bom, irmão?
6: Fontinelli.
0: Opa.
6: Toca pra nós aí, Mato Grosso e Matias, por favor.
0: Agora,
6: padre
0: irmão.
6: Padre Claudinei, aqui de Reginópolis.
0: Alô, Padre Claudinei, Reginópolis, São Paulo, né? Aquele abraço, André e Andrade. Amor cigano.

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Mato Grosso e Matias, irmãos de sangue no Alô, bom dia! Aquele abração pro Jerimum, tá com nós em Colômbia, né, Jerimum? Aquele abração, Oswaldinho Santos está com nós em Iguaraçu, São Paulo. Bruno Souza, ô Brunão, você tá bom por aí? Meninão, tá com nós em Buenópolis, Minas Gerais. Aquele abração aí pra turma de Minas. Luizinho tá em Alfenas, né, Luiz? Aquele abraço, meu amigo Edilson, em Itapira, São Paulo. O Paulo Marcondes está com nós também em Vargem Grande do Sul, São Paulo. É o Brasil de ponta a ponta se ligando por cá com nós. 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Bom dia, boa segunda!

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0: 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Um bom dia especial para você. Uma excelente segunda-feira. Uma semana abençoadíssima, turma.
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3: Diante de todos os problemas ambientais do planeta, é certo que os caminhões precisarão abandonar o diesel de petróleo no futuro. A grande dúvida é qual caminho escolher: biocombustíveis, sintéticos, híbridos, elétricos, hidrogênio? Todos têm vantagens e problemas. Aqui no Brasil e também na Europa, o uso do diesel feito a partir de plantas parece ser a solução mais viável para os próximos anos. Um desses combustíveis é o HVO, o óleo vegetal hidrotratado. Pode ser usado puro e sem nenhuma adaptação, inclusive nos motores Euro 6. Apesar de ainda ser uma novidade entre nós, os europeus contam com mais de 2 mil postos que oferecem a opção do HVO puro. O combustível está sendo usado até na Fórmula 1. Desde 2022, os caminhões das equipes começaram a adotar o diesel ecológico. Para a frota brasileira, outra grande aposta é melhorar a qualidade do biodiesel comum, principalmente o feito a partir do óleo de soja. Uma das forças do nosso agronegócio, o Grupo Amage comprou 100 caminhões Scania prontos para rodar com o biocombustível a 100%. A aposta da empresa e dos seus concorrentes é fazer um óleo igual ao diesel para uso próprio e também para ser vendido puro nos postos. 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
0: Bom dia para você, boa segundona, gente. A moça e o caminhoneiro. No alô, bom dia. Bora juntos, boa segunda.

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1: É o WhatsApp para você participar, pedir a sua moda. Valéria Neves está em Taubaté, a Sônia Diniz está em Castro. Alô Paraná, Neuza Gonçalves em Itapevi, São Paulo. Toninha Cândido em Santo André, também em São Paulo. E o Lucas Nascimento em São Félix, no Parazão. Bom dia.

0: Aô, Bruno e Marrone, homem do meu tempo, essa moda é tão bonita, né, gente? Essa moda é pra gente realmente recordar e matar a saudade, viu? Que modaço caprichado!
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2: Alô?
3: Alô?
1: Alô? Alô, bom dia!
0: Bora lá pro WhatsApp. Alô, bom dia.
4: Bom dia, caboclo. Tô ouvindo o programa aqui. Oiçando o programa, como fala no interior. Tá bom demais da conta. Você tá bonzinho?
0: É bom.
4: Saudade de você.
0: Também, né,
4: que Deus se ilumine, te abençoe.
0: Amém.
4: Abundantemente.
0: A nossa semana, né? Que Deus abençoe. Alô.
5: Bom dia, Fontenelle.
0: Bom dia.
5: Aqui é o Caetano.
0: E aí, Caetano?
5: De Barbacena, Sítio Vale do Sol.
0: Ô,
5: manda
0: Sítio
5: uma
0: vale
5: música do
0: Sol.
5: Christian Ralph pra nós aí.
0: Agora, meu
5: obrigado.
0: Irmão. Deus te abençoe, Sítio. O Vale do Sol, alô, bom dia.
6: Bom dia, Fontenelle, é o Chicão aqui de São Carlos, Francisco.
0: Ô, Chicão!
6: Bom dia, boa segunda-feira pra você, pra todos.
0: Obrigado,
6: nós.
0: Obrigado, nego.
6: Eu tô te escutando, viu?
0: Valeu.
6: Um programa maravilhoso.
0: Bom demais,
6: continua,
0: hein?
6: Assim, viu? Que nos alegra muito, tá?
0: Amém.
6: Um abraço, uma boa semana.
0: Boa semana pra nós, Christian Ralph. É só dizer o preço no alô, bom dia.
1: Alô, bom dia.

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2: Eu estou do seu lado, acordando o Brasil. Alô, Maricélia, em Oswaldo Cruz. Leila Machado, em São João del Rei. Bom dia, boa semana. Alô, Flávio Serafim, está em Ribeirão Preto. Ivanir Pereira, em Gaspar. Raimundo, em Aguaí, interior paulista.

0: To Lover que está acompanhando aqui a programação. 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
5: Sérgio Fontenelle, meu querido amigo, boa semana pra você, boa segunda-feira pros ouvintes aqui do Alô Bom Dia. Vamos pra mais uma história, a história da música sertaneja, a história da música raiz aqui neste programaço, Sérgio Fontenelle. Ô Sérgio, eu vou começar a semana contando sobre Roberto e Meirinho, né? Dois irmãos do interior de São Paulo, lá de São José do Rio Preto, né? O mais velho, o Juvenal de Oliveira, que é o Roberto, e o caçula, que é o Meirinho. Os dois cresceram ouvindo música sertaneja, os dois gostavam muito de ouvir o programa do Zé Bete no rádio, né? Já naquela época fazendo um sucesso danado. E o Roberto e Meirinho começaram então a ensaiar, a começar uma dupla. Só que assim, o Meirinho, ele já era da música, né? Já tocava nos bailes de fazenda, nas festas de família, já gostava de tocar um acordeon, já o Roberto não. O Roberto precisava de alguém ainda dar uma incentivada nele, o Roberto precisava ainda de alguém falar com ele, que ele precisava entrar na música, que ele tinha talento. Então os dois, eles formaram a dupla, mas assim, mais por vontade do Meirinho. Meirinho que tocava sanfone e sempre gostou de compor também, né? Aliás, muitas duplas sertanejas da época, principalmente ali da década de 70, início dos anos 80, gravavam música do Meirinho, composição do Meirinho. O caçulo da família era o menino prodígio, né? Então, o Meirinho, ele vinha com essa qualidade. O negócio dele era compor e cantar. Só que assim, a dupla não podia entrar na mesma vibe, né, que estava acontecendo, aquelas músicas sertanejo apaixonado, aquela música sertanejo romântico, ou aquelas modas de viola mais raiz que tinha na época, e eles achavam que não dava para entrar nesse ritmo, porque senão eles iam perder campo. Eles queriam algo diferente, Sérgio Fontenelle, e eu te conto mais amanhã aqui dentro do Alô Bom Dia!

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2: Alô, bom dia!
3: Bom dia, alegria! Bom dia, turmada do leite, bora acordando. Francisco tá em São Carlos, é o Chicão, né, Chicão? Bom dia! Minha amiga Maria, pratica em Franca, aquele abraço. Marcão Careca tá em Pirapora, Silvana Esteves está em Três Rios, Estadão do Rio de Janeiro. Alô, meu amigo Francisco Rodrigues, está em Alenquer, no Parazão, tá com nós. Alô, Marcelo, em São José dos Campos.

0: Estrada Dura, buscando perdão, aqui no Alô Bom Dia, o programão sertanejão número 1 do Brasil. Bora juntos na segundona mais gostosa do rádio.
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2: Alô?
3: Alô?
1: Alô? Alô, bom dia.
0: Bora zapiar. Alô, alô, bom dia.
4: Ô Fontenelle, bom dia.
0: Bom dia.
4: Toca pra mim.
0: Ah.
4: Valsa da Flores.
0: Ô, moda.
4: O Barrelito.
0: Deixa com nós.
4: Eu sou João Detu Nogueira.
0: Valeu, meu irmãozão. Deus te abençoe. Uma semana abençoada pra todo mundo. Alô?
5: Aqui é Eduardo de Tapetininga.
0: E aí, Eduardo?
5: Toca aí pra nós, me leva pra casa. Com Zezé de Camargo e Luciano.
0: Aí é caprichada.
5: Feliz pra minha esposa, Romila.
0: Deixa com nós.
5: Um abraço, meu amigo.
0: Um abração. Essa moda é linda, viu, irmãozão? Alô, bom dia.
6: Bom dia, Serginho.
0: Bom dia.
6: Beleza? Beijinho, toca pra nós quando você visualizar, meu amigo, se você puder. Moreno e Moreninho.
0: Boa.
6: É, Sertão do Mato Grosso.
0: Ô, moda caprichada, vou caprichar pra você. Vou ver se dá tempo hoje, tá, Vandese? Se não der, a gente programa pra você durante a semana, tá? Zezé de Camargo e Luciano, me leva pra casa. A segunda está apenas começando. O dia será diferente, será maravilhoso, a semana será incrível. Oh.

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1: Bom dia, flor do dia. Bora juntos?
2: Ídolo do povo e meu ídolo também.
1: Olha aí, ó.
2: Eita, Guilherme Silva.
1: É pra gente começar bem a semana, hein?
2: E pra cantar em sucesso comigo, eu chamo eles Gino e Geno. Segura que eu quero ver, meu irmão. Tira o pé, balança.

Guilherme Silva com Gino e Geno, rainha da festa. Ah, eu gosto dessa moda, né? Dá pra você começar o dia assim dançando gostoso, né não? Ah, você já levanta balançando o pezinho. Batendo o pezinho e balançando o corpo, né? Ai, que gostoso. Gente, tô indo nessa manhã, nós estamos de volta com mais uma edição caprichadona do Alô Bom Dia. Eu convido você pra me acompanhar nas redes sociais, @ Sérgio Fontenelle com TI2L1Y, eu estou em todas, me segue lá que eu te sigo de volta. Me manda uma mensagem, fala que você veio pelo rádio, tá bom? Bom dia, gente, até amanhã, Brasil!

0: Grande Cristiano, Creone, Parreirito e Chonadão.
1: O trio do Brasil.
0: Vocês são a história da música sertaneja, tá bom?
2: Obrigado, obrigado.
0: Obrigado.
1: Vai, boiadeiro!
0: Ana Castelo, o que que é?
3: Parece que eu já quero sentar aqui num bar em Goiânia mesmo e já começar a beber ouvindo essa.
4: Tô pronto.

0: Marcelo Guilherme!
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2: 5h57.
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4: Exatamente às 6 horas, olá meu povo, bom dia, povo lindo e maravilhoso!
1: Bom dia!
4: Segundou e eu cheguei chegando, viu? Cheguei com tudo, como sempre, com o coração aberto, com muito amor, com muito carinho e, claro, muito respeito por todos vocês. Até 7h50 eu faço a sua companhia aqui no nosso Acorda Pará. Valeu!
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4: Isso aí, nosso Acorda Pará aqui na rede de rádio Açaí FM. Bom dia, turma de Gurupá, Ilha do Marajó, através da 104.9 Açaí FM Gurupá. Olá, Alenquer e região, todos através da 96.5 Açaí FM Alenquer. Olá, Oriximiná, Calha Norte, bom dia. Aquele abraço através da 96.3 Açaí FM Oriximiná, começando mais uma semana com as bênçãos do nosso Criador, do nosso Deus. Obrigado por poder contemplar mais esse dia, mais essa semana, né? Contemplar essas coisas maravilhosas criadas, né? Exatamente pelas mãos divinas. Olha, entre santos e santas de hoje, dia 10 de agosto, a Igreja Católica festeja também São Lourenço. Ele foi assistente de Papa, né? Mas foi também responsável pelas construções de cemitérios, igrejas, não? Manutenção das obras de assistência destinadas ao amparo dos pobres, órfãos, viúvas e enfermos. Nossa, hein? É isso aí, homem de coração bom São Lourenço, recebendo as nossas homenagens no comecinho do nosso Acorda Pará. Sejamos gratos, gente, né? Agradecendo a Deus, né? Primeira coisa que fazemos no começo do dia, ao abrirmos olhos, né? A vida realmente é boa demais, né? Viver é um milagre. Então sorria, você está vivo! Nosso Acorda Pará. Olha, vou deixando aí o seu alô, 93992332001. Alguém, né, pode estar precisando de uma palavra amiga, né, de uma palavra sua, de uma mensagem, tá bom? Vá mandando aqui o seu alô através de texto ou através também de áudio. O nosso Acorda Pará de hoje, portanto, está no ar. Se prepare, coloque o colete, coloque o capacete, coloque também... Exatamente, o cinto de segurança, meu amigo, né? É muito bom estarmos realmente equipados, né? Esteja antenado, mas esteja também equipados, beleza? É isso aí, muita música boa, com destaque também para a música nossa, a música para esse. Bom dia pra você! 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
4: São 6 horas e 3 minutos!
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Ligando na hora certa, agora são 6 horas e 10 minutos. 6 horas e 10 minutos, muito bom dia pra você. É o nosso Acorda Parada esta segunda-feira. Segundo, em 10 de agosto de 2026. Bom demais ter a sua companhia, assim como o meu amigo José Carlos Sarapó. É o Zuza. Opa, é o Sarapó ligadaço conosco também. Já nos cumprimentando aqui nesta manhã, beleza? Olha, mandando um alô especial pra nossa amiga Rosemeire, lá no bairro de São José Operário. Ela madruga aqui na rede de rádio Açaí FM. Bom dia, seu Abel, dona Dica, todos no Ramal Morada Nova, lá na estrada do Beck, no Planalto, Oriximinaense. Mandando um alô, um abraço especial. Dona Triete também ligada conosco, todos os dias ao lado do nosso amigo Ribeiro, todos lá no São Raimundo do Oriente, no município de Juruti. Olha quem se liga com a gente. Também a dona Ziete, lá no município de Monte Alegre, no Nuclear, tá ligadona conosco. Adinaldo, meu amigo Adinaldo, bom dia, lá no Tapará, aí município de Santarém, né? Aliás, essa travessia, né, que fica aí no Tapará, ligando Monte Alegre a Santarém, né? Essa travessia da balsa aí, é onde muita gente sai de toda essa região oeste do Pará aqui, né? Atravessa aí o Tapará, né? Exatamente, depois, meu amigo, pega a BR-63, pega a Transamazônica e vai embora para esse mundão de meu Deus através de carro, sabia? É isso aí. Bom, às 6 horas e 12 minutos, muito bom dia para você. Vou mandando aí o seu alô, 93992332001, que Papai do Céu te proteja, tá? Nesta semana que estamos começando, que seja realmente bastante produtiva, tudo bem? É isso aí, do fundo do nosso coração, receba o nosso bom dia aqui na rede de rádio Açaí FM. É o nosso Acorda Pará. Sacou? Valeu, bom dia. Bom demais ter a sua companhia. São 6 horas e 12 minutos. Deixa eu mandar aqui um alô todo especial à turma legal que se liga conosco. É, exatamente, os nossos amigos lojistas. 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É isso aí. Bom dia!

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1: 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Santo Antônio, rogai por nós. 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
1: Não perca a sua hora, agora são 6 horas e 20 minutos. 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

Bom, vamos nessa. Agora são 6 horas e 27 minutos, 3 minutinhos faltando para as 6h30 aqui no nosso Acorda Pará. Valeu, nosso bom dia aí todo especial para você. 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

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Ok. Mandando abraço lá para Val, a nossa amiga. É, toda essa turma legal aí da Fazendinha, né? Bom dia aí pra todos vocês, né? Aí do fundo do coração, tá bom? Beleza, quem mais? Lá nossa amiga Maria Raimunda aí na Fazendinha também, bom dia. Eita, nossa amiga Mondaia lá no Poço Fundo, né? Também aquele abraço especial. Dona Ana no Salgado, a Dona Maria lá em Óbidos também. Bom dia para Dona Ziza aí nos Campos Gerais. Aquele abraço para todos vocês. Olá, turma de Gurupá, lá no São Judas Tadeu também. Nossa audiência muito grande na Ilha do Marajó. Bom dia, agora 6h32.

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3: 6h39. 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

0: Esse é o Nino Gato aqui no nosso Acorda Pará, querida Helena, né? Cantando para todas as Helenas. Valeu, bom dia, Helena. Vamos lá, bom dia.
1: Bom dia, Taru.
0: Bom dia.
1: Aqui é Fátima, da cidade de Curuá, tudo
0: bem? Oba, minha amiga.
1: Amiga, está ótimo, graças a Deus.
0: Ah.
1: Primeiramente, quero agradecer a Deus, né?
0: Ah, é, mais uma semana, né?
1: Mais um dia, isso. Abençoado pelo Senhor.
0: Exato.
1: Quero mandar um alô para meus filhos, para minha família, que são meus filhos, meus irmãos, meus sobrinhos e todas as minhas colegas daqui de Curuá.
0: Opa!
1: Tá? Para vocês aí, que Deus abençoe grandemente a nossa semana, né?
0: Com certeza.
1: Isso. Gostaria de ouvir a música Calinha do Tempo. Mesmo ofereço a todos, obrigado e até outra hora.
0: Até outra hora, isso mesmo. Continue ligada, né? Aquele abraço à turma bacana aí de Curuá, né? Que estão ligados com a gente também todos os dias, né? Dona Senilda, a família Bentes também se liga conosco, né? Todos os dias aí na cidade, né? De Curuá. Aquele abraço aí todo especial. Eita, turma boa de Curuá, tá bom? É isso aí, mas falar em Curuá, eu quero mandar um alô também especial aí à turma de Curuá, né? Óbido, Juruti, Terra Santa, Porto Trombetas, enfim, de toda a nossa região, né? 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E quero agradecer a parceria aí com a doutora Ayla Almeida, confiando também na força, né, da mídia, o que é realmente a Rede Rádio Açaí FM. Muito obrigado, a parceria vai dar muito certo. Ok? São 6 horas e 53 minutos agora em Oriximiná, 6h53. 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Agora 6h55, 6h55, isso mesmo.

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0: É música, alegria, descontração no começo do seu dia aqui no nosso Acorda para Valeu. 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
0: A nossa mensagem que chega para levantar teu astral, né? No começo de um novo dia, de uma nova semana, não é? Depois da ressaca aí do final de semana, rapaz, né? Que tivemos aí as comemorações pelo Dia dos Pais, não é? Eita, muitos abraços, presentes, enfim, não é? Eita, rapaz, a festa foi boa, não foi isso mesmo? Mas falar em Dia dos Pais, me vem na lembrança, né, uma história que diz que certa vez um pai chegou do trabalho assim tarde, cansado, irritado, né? Quando seu filho de 5 anos perguntou: pai, quanto o senhor ganha por hora de trabalho? O pai respondeu: olha, mais ou menos R$8 por hora, se considerar o salário mensal. Mas, filho, por que, né, essa pergunta, né, de quanto eu ganho por hora? Não é nada não, pai. Estava só pensando aqui, respondeu o menino, não? E passaram-se alguns minutos e o menino voltou ao assunto de novo, quando o pai já estava se preparando para entrar no banheiro. Aí o pai responde: pai, o garoto, pai, você me empresta R$3? Aí, preocupado e tenso por problemas no trabalho, o pai respondeu: mas por que você não disse que queria dinheiro? Hein? Por quê? Para que vim com todas essas perguntas bobas, em vez de falar logo que tu queria, né, R$3. Não percebeu que eu tenho que descansar? Enfim, né, para se livrar do aborrecimento, toma logo aqui o dinheiro que você precisa. Aí vai ver televisão, porque tenho que tomar banho, tenho que jantar, tenho que me deitar, tenho que descansar. Amanhã é outro dia, tenho que trabalhar. E algum tempo depois, já mais relaxado, né, o pai voltou a perguntar para o filho, que estava cochilando lá no sofá: mas por que mesmo que você me pediu esse dinheiro? O garoto respondeu: é que eu tinha juntado, pai, R$5, e com os 3 que você me emprestou, ficou 8, né? E com isso, posso pedir que o senhor chegue assim um pouquinho mais cedo em casa para brincar comigo? Eu lhe compro 1 hora do seu tempo. Sabe, gente, a história pode parecer tola, assim, toa, né? À toa, mas contém, assim, muita verdade, né? Pais têm tempo para tanta coisa, né? São tantas as preocupações, né? Sobra tanto mês no fim do dinheiro que mal dá tempo, assim, para olhar para os filhos, né? Não ver os filhos, não é isso mesmo? E não ver os filhos é olhar os filhos, ver além das aparências, né? Prestar atenção. Apesar de, com menor frequência, dizemos que amamos nossos filhos, né? Outros pais acreditam não ter tempo suficiente para vê-los crescendo, ajudá-los a crescer de forma saudável e feliz. Pensam muito mais, né? Pais que sua maior missão é trabalhar para que nada falte aos seus filhos, né? E por esse motivo trabalham ano após ano, horas extras, feriados, domingos, né? Para que possam suprir a casa e as crianças com tudo, né, que talvez tenha lhe faltado na sua própria infância. O que fica esquecido, porém, é que nem sempre os filhos precisam, assim, de todas as coisas materiais que os pais acreditam que eles necessitam, né? Eles apenas precisam, assim, às vezes, de um abraço, uma historinha antes de dormir, né? Eles precisam, assim, de uma companhia, né, para jogar ali um futebol, né, para que eles possam ir também ao campo juntos, né? Até mesmo brincar ali de bola ali dentro de casa, na sala, né? Um pai que não tem tempo assim para jogar com os filhos é realmente preocupante, né? Filhos querem contar algo que aconteceu na escola, eu dizer como foi assim na, um desentendimento com um colega na esquina, ou ainda perguntar de algo que ouviram, mas não entenderam bem, né? Que às vezes é só coisa já de homem grande mesmo, né? Mas agora não dá tempo, viu? Qualquer outra coisa se impõe e depois a gente vê, depois conversamos, é sempre assim, né? A falta de tempo, né? Um depois que não vem nunca, né? Que às vezes nem acontece, né? Então, pais, nesse momento, perdem as oportunidades. É importante de conhecer seus filhos, né? E só dão conta disso quando eles já estão adolescentes, né? E aí já não querem mais contar, né? Certas coisas. Então, um fim de semana foi maravilhoso, assim, famílias reunidas. Lembre-se, olhe para os seus filhos. Você é responsável pela vida dele, né? Cabe lhe ensinar sobre o amor, a alegria, o sofrimento e a morte. Pais são aqueles que em todo tempo possível, né, em todo tempo deve estar ao lado dos filhos, ajudando-os a crescer, ouvindo suas histórias, ainda que pareçam bobas, né, coisas de criança. Mas se você for um pai assim, tenha certeza que quando seu filho crescer, né, quando estiver passando assim por um momento importante, de problema grande, alegrias ou dificuldades, é a você que ele vai procurar, né? É você que ele irá procurar, com certeza, né? É em seu ombro que ele repousará a cabeça, né? Talvez adulta. Então, o seu grande desafio de homem, né? Se quiser que seu filho escreva pai com letra maiúscula, é prepará-lo para a vida, sabe? Criar todos os pilares e depois sair de cena, né? Mas sempre de olho. Deixá-lo partir quando estiver pronto. Isso, claro, dá muito trabalho, né? Dura toda uma vida. Mas também é talvez a mais bela tarefa de um homem, né? Que quer ser chamado de pai. De pai sempre foi a base, né? Que sempre buscou ter robustos pilares, né? Nós somos os pilares dos nossos filhos, lembre-se disso, tá bom? Então que isso sirva ainda de reflexão, que não fique só no dia de ontem, né? Mas que a gente leve para sempre, né? No nosso dia a dia com os nossos filhos, ok?
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0: Volta amanhã, mensagem do dia 7:10.

0: Chitãozinho de Chororó, Coração Sertanejo. Tanto sucesso que virou até tema de novela. Trilha de novela, melhor dizendo. Agora 7 horas e 13 minutos, 7 e 13. Vamos já trazendo a primeira parte dos astros. O que os astros dizem no começo da sua semana? Arianos e arianas, como vai ser por todo o começo da semana de Áries? Vamos nessa. A semana começa com boas vibrações, com os astros favorecendo parcerias e crescimento financeiro. O amor também fica protegido e cheio de possibilidades, mas mantém os pés no chão. A noite pode aproveitar, vai ser melhor, viu? Branco a cor de sorte para hoje, palpites 51, 05 e 32, arianos. Taurinos e taurinas, olha, início de semana cheio de oportunidades para conquistar suas metas. Aí, que legal, não é? Câncer está favorecendo relacionamentos e fortalecendo vínculos com quem você convive. O interesse por alguém próximo cresce. É isso aí. Creme a tua cor de sorte para hoje, palpites 21, 54 e 48, touro. Olá, você do signo de Gêmeos, dia de sorte, boas notícias, com oportunidades de aumentar seus ganhos e iniciar negócios lucrativos. Aproveite a energia positiva, mas mantenha os pés no chão à noite para evitar ilusões, viu? Verde claro, a tua cor de sorte para hoje, palpites 11, 61 e 52, Gêmeos. Cancerianos e cancerianas, hoje é dia de brilhar no trabalho, usando seus talentos para se destacar e conquistar a admiração dos chefes, viu? A harmonia e a vida familiar fica garantida, ideal para fortalecer os laços afetivos com os parentes. Aproveite seu jeito carinhoso para fortalecer o amor. Violeta, cor de sorte para hoje, palpites 41, 58 e 14, Câncer. Atenção você de Leão, hein, Leão? Por pouco, hein, Leão? Olha, hoje é um dia de oportunidades e sucesso no trabalho, com sua liderança estando em destaque, tá bom? É isso. Olha, para quem busca um compromisso, o cenário favorece um novo passo no amor, tá bom? Já para quem tem relacionamento, a comunicação empoderada facilita a conexão com todos. Mas cuidado, com a noite pode haver imprevistos. Preto, a cor de sorte para hoje, palpites 05, 49 e 50. Leão, daqui a pouquinho tem mais aqui no nosso Acorda Pará, valeu? Vamos ao intervalinho, na volta tem muito mais Acorda Pará para você.
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1: 7:18. 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

0: A Ninha Odalisca aqui do nosso Acorda Pará, conferindo conosco. Opa, sinalzão eletrônico da Rede de Rádio saiu informando que são 7 horas e 24 minutos. 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Vamos nessa, tá bom a beça, né? Começando bem a sua segunda-feira no Acorda Pará. Virginianos e virginianas, a semana promete avanços financeiros, estabilidade no trabalho, com destaque para a sua sorte. No amor, a busca por certeza pode gerar surpresas agradáveis, embora à noite desafios apareçam. Então aproveite o momento para evoluir e se surpreender. Amarelo, a cor de sorte para hoje, palpite 50, 44 e 32, virgem. É, meus amigos de Virgem. Atenção, librianos e librianas, a sua vez chegou agora, dia de energia positiva e muita disposição. Aproveite também para cuidar da sua beleza e mostrar o seu talento, tudo bem? Olha, seus encantos vão ficar irresistíveis hoje. O amor pode fluir com facilidade, mas mantenha a calma à noite para evitar mal-entendidos. Confie no seu potencial e aproveite. Roxo, a cor de sorte para hoje, palpites 45, 21 e 57, librianos. O que os astros dizem para você de escorpião? Segunda-feira de boas vibrações na saúde e no lar com apoio da família, tá bom? É isso aí, olha, o amor traz altos e baixos, principalmente pela parte da noite, tá bom? A sua sedução está potente, então aproveite o momento para se soltar. Verde claro, a cor de sorte para hoje, palpites arrisque no 06, no 24 e no 40, você de escorpião. Hoje as estrelas favorecem seus sonhos e objetivos com apoio de aliados importantes e uma energia de garra. No amor a harmonia predomina, mas cuidado com a instabilidade à noite. Rosa é a cor de sorte para hoje, palpites arrisque no 47, no 18 e no 11, Sagitário. Capricornianos, hoje o sucesso financeiro fica favorecido, com boas chances de aumento, bônus ou melhorias salariais. No amor, sua popularidade cresce, mas evite conflitos com o passado para manter a paz com quem gosta. Branco, a cor de sorte para hoje, palpites 38, 02 e 18 para você de câncer, de Capricórnio. Falamos para os capricornianos, agora para quem é de aquário, a semana começa com ótimas expectativas para você. É isso, viu? Começa com tudo, com muitas mudanças positivas. Já no amor, surpresas boas podem aparecer, mas cuidado com tretas pela parte da noite. Aproveite o momento. Azul marinho, a cor de sorte para hoje, palpites 58, 40 e 14, aquário. Olá, pisciano! Dia de aproveitar sua intuição para identificar boas oportunidades financeiras. Sua sensualidade fica em alta e pode atrair alguém especial, mas lembre-se de manter o equilíbrio no amor. Aproveite o dia com harmonia, viu? Dourado, a cor de sorte para hoje, palpites 16, 19 e 43 para você de peixes. Então, aquele abraço nosso, bom dia, nossos cumprimentos! às 7h28. Bom dia!
1: Bom dia! Aqui é seu ouvinte Luiz Fernando. Sim. Eu quero mandar um alô especial, Taro, para a minha avó Domingas, tá aqui na Santa Luzia, que tá mostrando o programa. Minha avó Domingas. E também meu pai Crispo, né? Que é gerente da Rádio Açaí. Mandar um alô especial pra ele. Dizer que amo muito ele. Minha mãe Railana. Entendeu?
0: Isso.
1: E minha prima Jamile, tá?
0: Tá bom.
1: E também meu pai Torra. Dizer pra ele que amo eles. Feliz Dia dos Pais. E também para o senhor, tá? O senhor Taru,
0: okay, tá? Ok, obrigado.
1: Feliz Dia dos Pais. Mandar também um alô para minha tia Lucinha aqui no São Pedro, que tá me escutando esse programa. Minha tia Lucinha, meu tio Dinho e também o pessoal da Norte Gás. Bom dia.
0: Bom dia pra você também, tá certo. Aquele abraço todo especial. Tem mais alô, bom dia.
2: Bom dia, senhora.
0: Bom dia.
2: Hoje quero parabenizar.
0: Sim.
2: Meu sobrinho, Antônio Tolino Ajará, que tá fazendo 7 anos de idade.
0: 7 anos,
2: eu
0: parabéns.
2: Que você possa abençoá-lo com saúde, inteligência, muito, muito amor e muita felicidade.
0: Ok.
2: Sua tia Dinho.
0: Tá bom.
2: Parabéns, Cauê.
0: Parabéns, Cauê. Cauê, parabéns, felicidades, muitos anos de vida. Oi, bom dia, ofereceu uma música do Rick Renner. Te amo, pai, gostaria de desejar um feliz dia dos pais, né? Para o pai José Maria, para os irmãos, né? Desejando para eles ali um feliz dia dos pais. A Josi Silva lá do Caipuru de Fora, valeu. 7h30.
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0: Tri, é isso aí, banda Fruto Sensual aqui no nosso Acorda Pará.
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0: Aí, chegando, portanto, notícias, chegando informações aqui no nosso Acorda Pará. Olha, Euristimena, a Polícia Militar cumpriu o mandado de recapturação judicial em desfavor de um indivíduo foragido da justiça. A ação aconteceu neste sábado, dia 8, quando a polícia foi acionada para atender uma ocorrência de violência doméstica, onde o elemento estava sendo acusado de tentar espancar a mãe e irmãos. Ao chegar no local, a polícia deu de cara com um foragido que foi preso em 2017 pelo crime de homicídio e cumpria a pena em Belém. Em novembro de 2024, após saída temporária, não retornou mais e desde então passou a ser foragido pela justiça. Para ludibriar, as autoridades, o mesmo usava o cabelo pintado de loiro. Em Alenquer, um homem foi preso no final de semana, acusado de ter ido na casa de sua ex-companheira, ter arrombado as portas e efetuar quebra-quebra, ainda ameaçando a mesma de morte. O mesmo estava em estado de embriaguez. Em Santarém, pelo menos 4 casos de feminicídio aconteceram neste ano e inúmeros casos de violência contra a mulher. Nesta sexta-feira, dia 7, uma jovem passava com seu companheiro pela área do Mercadão 2000 quando um elemento usou algumas palavras indiretas assediando a moça. Depois de um bate-boca, ele ameaçou em dar-lhe um tiro. Aí então começou a confusão, indo às vias de fato com o suspeito dando um soco na jovem e posteriormente agredindo o companheiro da mesma. E o mais revoltante é que o fato foi presenciado por tanta gente sem ninguém intervir em favor do casal agredido. Na manhã de ontem, domingo, a jovem reuniu um grupo formado por familiares e amigos que compareceram para realizar um ato de protesto no Mercadão 2000, local que foi o cenário desse episódio de agressão, com cartazes e frases faladas aos manifestantes, caminhando assim por toda a área do Mercadão 2000.

com o objetivo de levar a mensagem de que nenhum homem tem o direito de assediar ou agredir uma mulher, seja em espaço público ou privado. Tem mais notícias? Não? Vamos aproveitar logo aqui, né, esse intervalo. Dizer que cerca de 49 quilos de drogas foram apreendidos durante uma fiscalização da operação da base Candiru, realizada neste domingo no Rio Amazonas, às proximidades de Óbidos. Uma embarcação que saiu de Manaus com destino a Belém. A droga estava escondida em um freezer de micro-ondas que estavam sendo transportados como mudança dentro de um caminhão baú para Belém e foi descoberta com o auxílio do cão farejador Tupan. Ok? Daqui a pouquinho tem muito mais. Bom dia!

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0: Mas agora 7h45, recado de Henrique e Juliana aqui no nosso Acorda Pará, exatamente às 7h45. Última saudade. Eita, qual foi a sua última lembrança, a sua última recordação, hein? É isso aí. Bom dia, Dona Maria.
1: Ontem não falei dia dos pais, porque não trabalhava. Um bom dia, muita felicidade para você, muita saúde. Você é um papai maravilhoso. Muita saúde para você, muita felicidade mesmo. E você seja feliz a sua vida, tá? Um bom dia para você, Tarô. Que a pessoa sempre... Aí dá um alô lá para Dona Vera, lá em Juriti Velho, que ela tá me ouvindo. Bom dia, Dona Vera. Muita saúde para você, Dona Vera. E o papai, seu marido é papai também. Muita saúde para ele e felicidade, tá? Bom dia, Dona Vera.
0: Bom dia para a senhora. Tá
1: muito... bom dia.
0: Bom dia mesmo, bom dia de coração aí para todos vocês, aquele abraço, obrigado aí pelas mensagens, né? É isso aí, né? Tudo de bom para vocês também aí, aquele abraço, né? É recíproco, né? É recíproco, valeu. Tem mais alô chegando aqui, bom dia! Olha, toca música aqui oferecida especialmente para os meus amigos e familiares. Quem está pedindo aqui o nosso amigo, vamos lá, Valdinei, não é isso? Valdinei, beleza, bom dia.
2: Muito obrigado, bom dia pela programação. Arrasta também para nós aí, Tarô. Uhum. Agenda rabiscada com o milionário José Rico. Ou pode ser Chico Rei Paraná. Aí para nós e uma deles aí, que estiver na trilha. Achei pra gente, Tarô. Bom dia para todos. Uma boa semana. Turma do Poção, turma de Óbvio, Carapanã, todos meus amigos estão de pé. Aquele abraço. Pedrinho Almeida, Diego Barro já estão todo vapor.
0: Bom beleza. Dia, bom dia. Um grande abraço especial aí para todos vocês. Tem mais alô chegando? Bom dia. Olha, manda um alô para nós aqui no Ajarazal. Olha a turma do Ajarazal. Essa turma simpática aí, né? Exatamente, a Rose que está ligado conosco aí todos os dias, portanto, aquele abração. Bom dia. Olha, manda um alô para minha mãe, Andréia, também para o meu pai, Alberto, lá para o sobrinho, Albert e Samila, todos no back da comunidade Tabocal. A Milenice, quem manda aqui diretamente de Minas Gerais, valeu. Bom dia, manda um alô pra minha mãe Andréia, lá no Tabocal, também para o meu pai, o meu avô, Dona Regina, lá pro avô Tomás, todos lá no Carará, também lá pra minha irmã Tayara e família, também pra irmã Anne, lá no Paraisópolis. Saudade da minha família, saudade das comidas boas, daí as comidas para isso, né? Quem sabe fazer, né? É aquele lá de Botelhos, Minas Gerais. Opa, também, outro lá de outra parte de Minas. Bom dia aqui do Café São Lázaro, a gente nos ajude, por favor. Ah, lá no bairro de São Lázaro, dizendo que está faltando água e estão querendo água para fazer café, até agora nada, né? Tá bom, já foi dado o recado, beleza? Vamos nessa. São 7h49, é o nosso Acorda Pará, cheio de música, alegria, notícia, informação, tudo isso e muito mais para você. 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Vamos trazendo os números das loterias no oferecimento de Loteria Cristal, a pé quente.
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0: Então a hora é agora, viu? Vamos ver como foram os números sorteados nesse final de semana. Mega Sena, o concurso foi de 3.042, as dezenas sorteadas 02, 05, 10, 35, 40 e 53. 02, 05, 10, 10, 35, 40, 53. Tivemos um ganhador na Mega Sena e para amanhã uma previsão de 3,5 milhões de reais amanhã. A Loto Fácil acumulou para hoje 5 milhões de reais. A Quina da concurso 7.087, sorteou as dezenas 25, 27, 51, 58 e 65. 25, 27, 51, 58 e 65, acumulou a quina para hoje 2 milhões e 300 mil reais aí, portanto, tá na quina hoje. Tá certo, linda história, ok, contamos ainda há pouco, Vitor, né, amor maior, portanto, nos cumprimentando aí, parabenizando pela mensagem, tá bom? Mandando um grande abraço para Juruti, né? E falando em Juruti, né, gente, um acidente aconteceu neste sábado, dia 8, por volta das 6 horas da manhã, no quilômetro 9, na rodovia PA 257, próximo à comunidade de São Pedro, uma caminhonete colidiu com animais, pelo menos 4 animais morreram no local, né? E com impacto, apenas a parte dianteira da caminhonete ficou danificada, né? A polícia informou que o motorista foi submetido ao teste etilômetro, né, o que apontou embriaguez. O mesmo pagou fiança, né, e foi liberado. Ok, né? Agora são 7 horas e 52 minutos. Eu quero agradecer a sua audiência, o seu carinho, dizer que muito bom começar a semana com você, uma semana super produtiva. A gente se encontra amanhã, aqui mesmo, no nosso Acorda Pará. 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Olha, um forte abraço, um beijo no seu coração, tchau.
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1: 7h55.
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4: 8 e 2 na Açaí FM, bom dia pra você sintonizado aqui na rádio Pai Dégua de ouvir. Uma ótima segunda-feira pra você, bom dia onde quer que você esteja sintonizado, na melhor. Você que tá em casa, no trabalho, você que tá ouvindo pela internet, obrigado pela sua companhia. Começando tudo de novo hoje, segunda-feira, dia 10 de agosto. Aquele abraço para você que está fazendo aniversário nessa data. Obrigado pela sua audiência, felicidade, tudo de bom. A partir de agora, eu libero o nosso telefone para você participar com a gente, 992-33-2001. Pode mandar tua mensagem de áudio, de texto, pode mandar aí, pode pedir o teu alô, pode pedir a tua música. Fica à vontade, começando a segunda-feira, sempre com música boa aqui na Açaí.
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4: Skank é algo parecido, um ótimo começo de semana para todos nós.
5: Eu empresto.

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2: 8h22, bom dia pra você que tá ligado aqui na nossa programação nesta segundona. Bom dia, Açaí. Obrigado pela sua companhia. Bom dia pra turma que tá na sintonia da rádio Açaí FM, Oriximiná. Você que tá em Monte Alegre, a turma em Santarém, Óbidos, Gurupá, Alenquer, no Marajó, Juruti. Te agradeço a audiência de todos vocês e você também que está conectado com a gente pela internet no nosso site www.açaifm.com e pelo nosso aplicativo da Açaí FM. Abraço aí para a turma que é sempre na sintonia da rádio Açaí FM. A Suzane Santos está ligada aqui na nossa programação. Bom dia, a pessoa mandou mensagem aqui. Bom dia, ligado aqui na Açaí FM, não falou o nome. Queria mandar um abraço para minha esposa, Suzane Santos. Também não falou de onde está falando, nem para onde a Suzana, aonde a Suzana está localizada. Então, Suzana, abraço para você que está ouvindo a rádio Açaí FM em qualquer canto da cidade. Não esquece, hein, mandar o teu nome para eu saber quem é você e o lugar que você está mandando. E se você for mandar mensagem para outra pessoa, me diga aí onde que ela está, qual a cidade, o nome completo, o nome dela, né? E o endereço também para a gente saber. Beleza? Fica mais fácil assim da gente mandar o alô e você ficar sabendo que a gente mandou o alô para a pessoa certa. Tá certo? 8h24 aqui na Açaí FM, a Rádio Pai d'Égua de ouvir. Açaí. Hugo Henrique, 8h24.

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1: 8h59.
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3: 94 na Açaí FM, a rádio Pai Dégua de ouvir. Bom dia pra você. Obrigado pela sua companhia, onde você estiver ouvindo a nossa programação nesta segundona. 992-33-2001 é o nosso WhatsApp para você interagir com a gente. E também para você pedir a tua música, para você mandar o teu alô, fica à vontade. Eu tenho um recado para você. 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Agora 9:05 na Açaí FM. Bom dia pra você. 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Matheus e Cauã, Movimentos Sutis.

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3: 9h21, bom dia pra você sintonizado aqui na rádio Pai d'Égua de Ouvir. Obrigado pela companhia. Bom dia, Açaí, até às 11, de 11 até o meio-dia. A gente dá sequência no programa Clássicos da Açaí para você matar saudades aqui na nossa programação. 992-33-2001 é o nosso WhatsApp. Abraço pro meu amigo Francinei lá em Gurupá, meu amigo Valdinei Freitas e também pro Argemiro Lopes e o Adenilson, sempre na sintonia aqui da Rádio Açaí. 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
3: Wesley Safadão aqui na Açaí FM 924.

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0: 9h55 na Sai FM, te reverberou. Banda Batidão do Melo, te Rei Vaqueiro. Bom dia pra você, sintonizado aqui na Sai. Já já tem mais pra você, não sai daí.
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3: 9h55. 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
3: 10 em ponto na Açaí FM, bom dia pra você sintonizado aqui no programa Bom Dia Açaí. Participa com a gente, manda mensagens pro nosso WhatsApp, pede a tua música, pede teu sucesso, manda o teu áudio, 992-33-2001. Aquele abraço pra você em qualquer canto da cidade, você que tá no interior, você que tá ouvindo aí na sua embarcação, ouvindo pela internet, aquele abraço, obrigado pela audiência, uma ótima segunda-feira pra você. 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
3: Thalita Mel com Xande Avião.

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2: Onde tudo começou pro Clareô, já sabe que tem que levantar um copinho e soltar a voz, né?

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3: 10 e 18 na Açaí FM.
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3: A guerra entre Rússia e Ucrânia continua em destaque. Novos ataques com drones foram registrados com vítimas e danos a instalações russas. Na Europa, o período entre junho e julho foi apontado como o mais quente já registrado na Europa Ocidental. Calor intenso e a seca também estão contribuindo para incêndios florestais em algumas regiões. No Canadá, mais de 20 mil pessoas tiveram que deixar suas casas por causa dos incêndios florestais na Colômbia Britânica, que decretou o estado de emergência. Na África, um relatório divulgado nesta segunda-feira aponta que mais de 400 crianças foram confirmadas como recrutadas por grupos armados em Moçambique durante o ano de 2024.
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3: Michele Andrade com Raiz, sai a rodada. 10h19 na Açaí FM. Bom dia pra você. Ótima segunda-feira.

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2: 11h39 na Rádio Pai Dégua de Ouvir. Tá rolando Gustavo Lima. Aquele abraço para você sintonizado aqui.

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1: 10h55.
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4: Tá começando os clássicos da Açaí FM aqui pela mais ouvida, pela rádio Açaí, com muita nostalgia, muita música do passado para você curtir agora. Aqui na nossa programação. A gente começa com Tina Turner. Essa aqui é do ano de 1989. I Don't Wanna Lose You. A primeira de hoje dos clássicos da Açaí FM.

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2: 11h20 aqui na sua Açaí FM. Bom dia para você sintonizado com a gente. Aquele abraço para Josi Silva em Caipuru de Fora, curtindo aqui a nossa programação. Obrigado pela audiência. A minha amiga Fátima também está em Curuá, sintonizada aqui na Açaí, nos clássicos. 992-33-2001 é o nosso WhatsApp. Aquele abraço para você, obrigado pela sua companhia. Stevie Wonder, Part-Time Lover.

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1: 11:39, Clássicos da Açaí FM. Sempre com muita música boa pra você matar saudades. Bill Medley com Jennifer Warnes, The Time of My Life.

10 pro meio-dia, na nada, Michael Valde com Game, Game, Game. Deixando as últimas dos aqui dos clássicos da CFM, tá chegando a sair na veia com Natália. Aquele abraço pra você, amanhã tem mais, às 8 da manhã eu tô de volta. Um grande abraço. Bom almoço pra você que já tá almoçando, bom apetite.

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1: Meio-dia.
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1: Opa, chegando aqui com você com mais uma edição maravilhosa do nosso Açaí na Veia. Hoje, segundona, dia 10 de agosto de 2026. Tudo jóia por aí? Ah, eu espero que sim, viu? Então, vem comigo, vem interagir, vem participar, vem fazer um showzaço aqui no início da nossa tarde na Rádio Açaí FM, a Rádio Pai Dégua de ouvir. É só você mandar o seu áudio, mandar o seu torpedão, mandar a sua mensagem pelo nosso WhatsApp, que é super fácil o número, gente. É só salvar aí, que vai ser moleza. E a gente vai fazer uma mega programação aqui na Rádio Açaí FM. 93992-33-2001. Aumenta o volume. Sabe por quê? Tá chegando Forrozão Tropicália.
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1: Sucesso bom é só aqui na Açaí FM com a sua amiga Natália Viana. Você acabou de curtir o sucesso de Felipe e Rodrigo, Dois Gumes. Também teve Sorriso Maroto e Alexandre Pires, Mágica. É, sentiu, né? A nossa vibe vai ser essa nessa segundona, pra começar com o pé direito, pra começar com aquela energia lá em cima, pra poder fazer ótimas vendas, né? Meu querido amigo comerciante que tá na labuta. E ó, tô aqui com você pra emanar muitas energias positivas. Bora! Vamos para um breve break comercial. Daqui a pouquinho eu volto com muito mais música pra você. Aumenta o volume.
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1: De 41, chegando para você a sua primeira edição do Açaí News na programação do Açaí na Veia de hoje. A informação é sobre que o nosso estado. Reajuste na energia do Pará será decidido nesta terça-feira, dia 11 de agosto, amanhã. O reajuste anual das tarifas da Equatorial Pará, que entraria em vigor na última sexta-feira, dia 7, foi adiado pela Agência Nacional de Energia Elétrica, ANEEL. A decisão sobre o novo percentual ficou para esta terça-feira, dia 11, quando a diretoria da agência se reúne em Brasília para votar a proposta que poderá aumentar a conta de luz dos consumidores paraenses. O adiamento ocorreu após um pedido de vista feito pelo diretor-geral da ANEEL, o Sandoval Feitosa. A votação estava prevista para ocorrer na data de aniversário do contrato da concessionária, quando o novo valor deveria começar a ser aplicado. A definição desta terça-feira será acompanhada pelo Conselho de Consumidores de Energia Elétrica do Pará, o Consepa, e o presidente da entidade, Cássio Bittar, e o consultor Carlindo Lins estarão presentes na reunião em Brasília para acompanhar a votação e participar das discussões sobre o reajuste. E o que está em discussão? Entre os pontos analisados está o uso do bem público, encargo pago pelas concessionárias ao Estado pela exploração de recursos públicos e, segundo o consultor da Consepa, a utilização deste mecanismo pode contribuir para reduzir o impacto dos reajustes na tarifa. Carlindo Lins afirma que a discussão tem como objetivo evitar aumentos mais elevados, especialmente nas distribuidoras das regiões Norte e Nordeste. E de acordo com o consultor, o pagamento antecipado do UBP pode ajudar a reduzir as tarifas cobradas dos consumidores. Para Cássio Bittar, a discussão precisa considerar os fatores técnicos que influenciam diretamente o valor pago na conta de energia, dizendo: não adianta só reclamar do valor, a gente precisa entender por que a conta chega do jeito que chega e negociar pelos pontos técnicos que realmente fazem a diferença no bolso das pessoas. É isso que o Conselho vem fazendo com seriedade com os números. Então aí, gente, trazendo atualização em relação a isso. Tem uma proposta aí de como vai ficar as tarifas, né, nessa votação que vai ocorrer amanhã, mas são possíveis porcentagens, né, tarifas que podem ser aprovadas. No caso de baixa tensão, alta de 7,40%, alta tensão, alta de 8,42% e reajuste médio de 7,60%. Então aí é um percentual que está em proposta, mas vai ser analisado, conversado e decidido amanhã. Então, a informação para nós, que nós somos consumidores, né? A gente precisa estar atento quanto a essas situações vão ser colocadas aí no nosso bolso, né? Novamente. A gente tem que orar para que não aumente tanto, né? Porque estamos chegando agora na era que vai ficar muito quente, né? Nosso verão amazônico, e a gente sabe, calor, ambiente abafado, úmido, né? Então, a gente vai precisar muito mais do ventilador, do ar-condicionado e afins. Mas vamos emanar energia boa para que não aumente tanto. Então, é informação para você com credibilidade. E eu retorno com mais uma edição do Açaí News a partir da 1h30 da tarde.
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1: 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São meio-dia 53. Muito boa tarde a você que acabou de ligar o seu rádio, acabou de se conectar ao nosso aplicativo. Ó, tá bom demais, viu? Que bom que você tá aqui comigo. A gente vai se fazendo companhia, eu daqui, você daí. A nossa tarde vai ser sensacional, né? 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Meio-dia 54, mandando um alôzaço sensacional para o Barreto, que está sintonizado curtindo nossa programação. Também tem recadinho especial do Eduardo. Eduardo Mauché está ouvindo a nossa programação em Curuá. Muito boa tarde! É isso, mande sua mensagem, mande seu áudio, porque, meu amor, a gente está no ar!

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3: 1:06.
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0: sucesso de Marquinho e Banda, Princesa Beleza. Aqui na Rádio Açaí FM você ouve os melhores bregas. Ei, marcante, boa demais. 1h24, muito obrigada pela sua sintonia. E já chegando aqui para mandar o super alozaço dos nossos ouvintes que estão sintonizados, curtindo aqui. E estão dizendo que estão on e curtindo muito a nossa programação do dia de hoje. Já mandando um alozaço para o José Orlando, que está curtindo nossa programação. Também a Cleide Mouzinho, muito boa tarde. A Rai de Juruti, oi Rai, tudo bem com você? Também tem recadinho aqui especial da Dona Maria. Oi Dona Maria, tudo jóia com a senhora? Tudo bem por aí? Boa tarde.
1: Boa tarde, Natália Viana, é a Maria daqui da Cidade Nova. Opa. Tô ligado no seu programa, vou mandar um alô lá pro meu marido, o Manel, lá no Ramal do Poção, na Fazenda Alice, pro Kaique e pro João Paulo, que tá na escuta do seu programa.
0: Oh, coisa boa, tá? Tá bom.
1: Eles não perdem seu programa nem eu, tá?
0: Ah, isso. Obrigado, é
1: boa tarde.
0: Boa tarde, Dona Maria. E não é você, meu amor, também é Rosileia. Também tem recadinho aqui do nosso amigo Francinei. Bora ver se é o recadinho ou é o ralho. Todo dia a gente pega um ralinho dele básico, mas é normal, faz parte.
2: Boa tarde, minha amiga. Boa tarde, boa
0: Opa!
2: Tarde. Francinei de Gurupá.
0: Oi, Francinei.
2: Desde as 6 da manhã na Rádio Açaí, minha amiga.
0: Oh,
2: tá bom?
0: Ah.
2: Eu queria que você tocasse uma música, mas
0: Uau.
2: Eu peço a música, eu peço as minhas músicas pra tocar aí. Ninguém toca a minha música.
0: Meu Deus do céu.
2: É do Bruno Trio.
0: Certo.
2: Caixa. Do Bruno Trio, Caixa.
0: Caixa?
2: Tá bom. Mas eu gostaria de ser atendido, você ouve a música.
0: Tá bom. Tá bom, tá certo, José Francinei. Ó, pedindo uma música, mudou agora. Antes era outra, né? De Canção do Almar, agora é Caixa, tá certo. Também tem a Fabrícia Lima. Oi, Fabrícia, boa tarde, tudo bem com você? A Giselma Mendes, conectada, é isso. Participe, venha interagir, venha fazer um showzaço aqui na nossa programação da Rádio Açaí FM, a Rádio Pai Dégua de ouvir. Agora, vamos ao som de Charlie Brown, Céu Azul.

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0: gastou dinheiro à toa, né?
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2: 1:55, chegando para você mais uma edição do nosso Açaí News e trazendo informação aqui da nossa região. O terremoto na Colômbia é sentido em Manaus e assusta moradores. O terremoto de magnitude 7,4 que atingiu a Colômbia nesta segunda-feira também foi sentido em Manaus, no Amazonas. O Corpo de Bombeiros Militar do Amazonas foi acionado e fará vistorias em prédios na capital após o abalo sísmico no país vizinho. No centro da capital do Amazonas, trabalhadores de um edifício deixaram o local após perceberem um tremor e moradores do bairro Aleixo, zona centro-sul de Manaus, foram pegos de surpresa com o terremoto e registraram vídeos de móveis se mexendo devido aos tremores. Uma moradora do bairro Aleixo, que preferiu não se identificar, relatou que o abalo sísmico foi sentido por volta das 8:55, dizendo: "Parecia que estava sentindo vertigem, até olharmos os lustres e vimos que estava tudo balançando. Eu moro no 15º andar e durou uns 10 minutos essa situação." E funcionários do Tribunal de Justiça do Amazonas, servidores e magistrados também relataram reflexos do tremor na sede do órgão. A Secretaria de Infraestrutura do Tribunal confirmou o relato dos servidores e magistrados, mas destacou que não há motivos de preocupação. E o portal Metrópolis, né? O Corpo de Bombeiros Militar do Amazonas informou que foi acionado para realizar vistorias e inspeções em edifícios localizados no bairro Aleixo, Adrianópolis e Centro. E o comandante-geral do Corpo de Bombeiros, Orleilson Muniz, afirmou que passou orientação aos síndicos dos edifícios de bairros que sentiram os tremores. E ele orienta que os moradores mantenham a calma e destacou que o Amazonas não está no cruzamento de placas tectônicas. E também a nível de informação geral, o Itamaraty informou que não há brasileiros entre as vítimas do terremoto da Colômbia que ocorreu hoje. Então, a informação, né? Todo mundo foi pego de surpresa com isso, mas todo cuidado é pouco numa situação como essa, né? Que tá sendo muito perceptível nos últimos meses essa situação do terremoto. Agora são 1:58, retorno com mais uma edição do Açaí News a partir das 14h30.
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1: 1h58.
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0: 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Agora são 2 horas e 11 minutinhos. Muito boa tarde. Você acabou de ouvir o sucesso de Maneva e Lauana Prado no sofá da sala. Ei, coisa boa. E agora, chegando aqui o momento da gente resenhar um pouquinho sobre os nossos artistas, sobre aqueles que cantam e encantam aqui a nossa programação.
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0: E vamos falar dele, Gustavo Lima. Será que o perdão veio aí ou vai vir? Eita, mas pra quem é o Gustavo Lima, de quem ele vai receber, na verdade, perdão? Então vamos, vem aqui comigo, vamos ficar por dentro dessa situação. O próprio portal do Léo Dias noticiou que o show que a Globo irá transmitir será o do Gustavo Lima no dia 22 de agosto, na festa do Peão de Barretos, na qual, na vista dos outros, né, selaria a paz entre eles. Mas parece que a verdade não é bem essa. Gustavo tem dito a amigos que a transmissão é um acordo do festival com a TV e não tem nada a ver com ele. A mágoa dele com a emissora continua. Em setembro de 2024, ele anunciou que cortaria relações com a emissora após 2 semanas seguidas de reportagens no Fantástico, acusando-o de lavagem de dinheiro. O Gustavo foi inocentado pela justiça e o pedido de desculpas nunca veio. Ele chegou a pensar em processar a TV. Agora, 2 anos depois, será que a Globo vai se desculpar? E Gustavo, como irá se comportar diante das equipes da emissora no palco do maior rodeio do país? Já deu para perceber que esse show vai dar o que falar e Gustavo Lima ficará entre 23 horas e 1 da manhã, né? 23 horas da noite e 1 da manhã de sábado ao vivo na Globo, algo inimaginável anos atrás. Eita, que será? Será que vem uma harmonia ou é só uma questão profissional? Vamos aguardar aí os próximos capítulos dessa história. E como você acabou de ouvir o sucesso de Maneva e Lauana Prado, vamos falar dela. Ela que tá vivendo uma fase tão maravilhosa, ali cuidando do seu filho, do Dom, que nasceu. E a entrevista da vez é sobre como é que está a relação da divisão de tarefas com a sua esposa, a Tati Dias, né? A Lauana Prado, ela deu à luz ao primeiro filho há pouco dia, pouco mais de uma semana, e nesta segunda-feira a cantora sertaneja usou as redes sociais para contar como está dividindo o tempo com a esposa, e a influenciadora destacou também que é mãe do Bento, né, a Tati é mãe do Bento de 4 anos, fruto de um antigo relacionamento, e a artista compartilhou uma foto feita na madrugada com o filho no colo, dizendo, registro das nossas madrugadas, quase sempre silenciosas, mas também agitadas, iniciou a Lauana, que ainda explicou a logística da família, dizendo, a mamãe Tati fez o primeiro turno da noite, deu banho no Bento, voltou para dar banho no Dom comigo, enquanto dei de mamar pro Dom, ela pôs o Bento para dormir. Eita, duas mamães se ajudando. Então tá sendo assim, estão se dividindo, estão se ajudando, e ela diz que por volta da meia-noite, ela dá mais uma mamar pro Dom, né, dá mais de mamar pro Dom, que está na mamadeira, né? Está fazendo complementação com fórmula. Então aí, estão se adaptando, né? Até porque quando o bebê nasce, ainda não sabe o que é dia ou o que é noite. Às vezes troca o dia pela noite e assim vai. Então ele está vivendo essa fase por si só. Não, a rede de apoio está sendo ela e a Tati, né? Não está tendo babá por enquanto. Mas ela explicou que isso é uma forma de viver de fato a maternidade. Até porque ela disse que ela quer viver essa experiência, e ela até falou numa entrevista com o Danilo Gentili que o que fez ela ser mãe foi uma vez que quase ela morre, né, no acidente, numa queda de avião. O avião teve uma pane no ar, mas graças a Deus o piloto conseguiu estabilizar e fazer um pouso forçado mais tranquilo, e foi desde aí que ela disse que ela queria viver todas as possibilidades possíveis, como ser mãe, cuidar do filho e ter uma vida totalmente diferente a partir daquele momento. Então aí ela está literalmente vivendo e dizendo, te amo demais, estou orgulhosa da gente e os nossos filhos será a coisa mais linda, dizendo Lauana Prado no post no Instagram. Então a informação para você dos bastidores dos nossos famosos, sobre a vida deles, né? É interessante a gente ficar por dentro. Então aí você tá atualizado sobre tudo isso. E agora vamos de música? Vamos ao som de Te Amo, Te Quero, Te Adoro.

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0: 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Agora são 2 horas e 46 minutos e tem recadinho do nosso ouvinte chegando pra você.
2: Boa tarde, minha locutora preferida da Rádio Açaí FM, a Rádio Paidego de ouvir. Eu sou o Deco da cidade de Curuá. Queria muito ouvir uma música aí, só pra curtir aqui com meus colegas, estamos na pescaria. Estamos ligados na Rádio Açaí. A música Você é Meu Vício, a nova música de Vanderlei Andrade e Diogo. Muito linda ela. Se puder, e agradeço muito. Ofereço pra todos os ouvintes ligados na nossa Rádio Açaí FM, a Rádio Paidego de ouvir. E a todo mundo lá do Trombetas, né? Como eu disse, eu sou o Deco aqui da cidade de Curuá. Meus amigos lá na comunidade de Acapuzinho, aquele abraço pra eles, meus amigos lá do Sapucuá, Bajará e Castanhal. E também o Bacu com a Esmeraldina lá no Sacuri, Oriximiná. Boa tarde, meus amigos.
0: Muito boa tarde, Deco. Muito obrigada pela sua audiência. É sempre um prazer ouvir os seus recados por aqui, você interagindo. Isso que é mágico da rádio, né? Conectar as pessoas, independente de onde é que elas estejam, né? Tá certo. Manda aqui um alô também especial à minha ouvinte, ela que mandou pra família que tá na comunidade do Caipuru de Fora. Estão ouvindo o programa, Rosângela, o José... José Maria, Suzane, Josinei, Rosiana, Josilene e o Josinaldo, é isso? Tá certo, o rei e o Josinaldo, tá certo, tá dado esse recadinho todo especial. Também tem o nosso ouvinte Luiz Gustavo de Santarém, muito boa tarde. Também o nosso ouvinte aqui pedindo, Valber Barbosa, dizendo que é do fã-clube da banda Sintonia, tá certo. Lá também a Deca, oi Deca, tudo bem com você? Boa tarde. E também tem o Walter, ó, participando do seu programa, mandou alô pra família Prints em Juruti, e tá pedindo uma música com Amado Batista, pode ser qualquer uma, ele oferece, né, em homenagem ao Dia dos Pais. Um abraço, é o Walter Prints, tá aí, tá dando esse alôzaço. É isso, sintonize e participe, que eu vou estar aqui para lhe atender com todo amor e com todo carinho.

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1: 2:53, caro ouvinte Açaí, muito obrigada pela sua sintonia, pela companhia de sempre. Me despeço de você agora, mas amanhã estarei de volta aqui com todo amor e com todo carinho a partir do meio-dia pra gente fazer aquele showzaço aqui na nossa programação da Rádio Pai Débora de Ouvir. Ó, agora passa a bola pra ela, pra Tatá, ela que tá chegando com tudo pra fazer aquela baguncinha gostosa com você até às 7 da noite. Fui!

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1: 2h57.
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0: saudade de vocês. Hoje, dia 10 de agosto de 2026, segundou nessa tarde gostosa. E até as 19 horas tem muita coisa boa pra rolar. Com o alto astral lá em cima, então aumenta o volume que a nossa festa já tá no ar. Uma ótima semana pra todo mundo e uma boa tarde pra você.
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0: Bonito demais, meu compadre.
1: Açaí FM, a rádio Pai Dégua de ouvir, pra deixar sua tarde muito mais gostosa aqui no programa Açaí Show com sua amiga Natália Lobato. Até as 19 horas, quero você juntinho comigo. Hoje, segunda-feira, começando tudo de novo, e eu já vou logo desejando que todos os seus objetivos possam ser alcançados, combinado? Então, bora pra cima com muita energia positiva e confia que tudo vai dar certo, beleza? Eu tô torcendo por você. E pra deixar tudo mais gostoso, manda sua mensagem pra cá, o nosso WhatsApp tá liberadaço, que eu tô afim de mandar o cheiro da Tatá pra você. 992-33-2001. 992-33-2001. Então, vamos nessa, que por aqui o sucesso não para.
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1: Muito obrigado.
2: Essa, essa marcou gerações. Quem sabe solta a voz, canta com a gente assim, ó.

Açaí FM, fazendo a tarde mais gostosa do seu rádio. E esse é o clima por aqui, ó. Até as 19 horas, só música bacana pra você curtir. E pra você que tá chegando agora, muito boa tarde pra você. Esse é o seu programa favorito de todas as tardes, Açaí Show com sua amiga Tatá Lobato. Já quero aproveitar pra mandar o cheiro da Tatá pra você que tá em Santarém, Alenquer, Juruti, Gurupá, Oriximiná, Monte Alegre, Curuá, Terra Santa, Belterra e em qualquer lugar do Brasil e do mundo, ligadinhos na Paidégua de ouvir pelo rádio ou pelo nosso aplicativo. Inclusive, não perde tempo e já pesquisa aí, Açaí FM. Achou, baixou, pronto. Já tá curtindo a nossa programação em qualquer lugar, na palma da sua mão. Mas agora, aumenta o volume que tá chegando mais um sucesso por aqui.

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2: Açaí FM, a rádio Pai Dégua de ouvir. Desejando uma ótima tarde pra você que tá dando carona pra gente no seu carro, carro de aplicativo, nos interiores, nas embarcações, no seu comércio, onde quer que você esteja. Muito obrigada pela sua companhia. E lembrando que daqui a pouco tem aquele quadro que você adora. Tititiratatá, com as fofocas dos famosos que estão bombando nas redes sociais. Mas calma, que daqui a pouco eu conto tudinho pra você, tá bom? Porque por enquanto tá chegando mais um sucesso pra você. Boa tarde pra todo mundo!
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5: Cavaleiros, Ana Gouveia, meu amor, e Araci, meio a meio.

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2: Assis do Acordeão.
3: Vamos junto, meu irmão. Parabéns.

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1: Açaí FM, 4h48 na Pai Dégua de Ouvir. Ao som desse forrozinho gostosinho de Jonas Esticado, 12 horas, é, querido? Hoje, segundo geral, aqui no seu programa favorito de todas as tardes, Açaí Show, com sua amiga Natália Lobato, até as 19 horas, te fazendo companhia. E você sabe que todos os dias eu trago aqui pra vocês aquele giro na internet com todas as datas comemorativas, né não? Então chegou a hora, aumenta o volume aí, vem comigo! E bora começar o nosso giro das datas comemorativas, que hoje é dia de São Lourenço, é! Uma data muito importante para a tradição católica. São Lourenço, que foi um dos conhecidos diáconos de Roma e ficou marcado pela sua fé, coragem e dedicação com os mais necessitados. Então fica aqui o nosso abraço a todos que celebram São Lourenço nesse dia 10 de agosto! Hoje também é dia de solidariedade cristã, uma data para lembrar que ajudar o próximo, estender a mão e compartilhar aquilo que temos são atitudes que podem transformar vidas. E é hoje também, agora vamos falar de meio ambiente e energia. Hoje é dia internacional do biodiesel. É, meu filho, tem dia pra tudo aqui. A data chama atenção para o uso de combustíveis renováveis e a alternativas mais sustentáveis, reforçando a importância de buscar soluções que contribuam para o nosso futuro com menos impactos ambientais. E atenção, porque hoje é dia do Rei da Selva. Também está no nosso calendário por aqui. Hoje é dia mundial do leão, uma data dedicada à conscientização sobre a proteção e conservação desses grandes felinos. O leão é símbolo de força, coragem, imponência, né? Mas também precisa de proteção para continuar fazendo parte da natureza. E olha só, segunda-feira, e aí tem uma data muito curiosa aqui para a nossa segunda. Porque hoje é dia da preguiça, menino. Sabia dessa? É isso mesmo. Uma data assim, bem... não muito tradicional, né? Para celebrar aquele famoso desejo de ficar assim, só mais 5 minutinhos na cama, descansar e não fazer absolutamente nada. Então, se hoje você acordou querendo apertar o botão da soneca, já sabe, não é preguiça, é comemoração. Hoje a gente dispensa, tá? E agora responde aí, você é do time que acorda cedo, cheio de disposição, ligado nos 220, ou precisa de 3 despertadores ali, ó, no modo soneca e 2 cafés pra começar a funcionar? Manda essa mensagem pra cá, que daqui a pouco a gente vai dar aquele giro gostosinho no nosso WhatsApp e eu vou mandar o meu cheiro da Tatá pra você. 992-33-2001. 992-33-2001.
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1: E a música boa por aqui não para, por isso aumenta o som que elas estão chegando. Viviane Batidão e Mara Pavanelli.

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1: 4h57.
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1: Açaí FM, 5 e 8 na Pai Dégua de ouvir. Para os pagodeiros de plantão, meu filho. Grupo Soeto e Samba Crew, é Separação. Essa é aquelas que a gente arregaça pra cantar no pagode, né não? É... É quase um sextou na segunda-feira, meu filho. Hoje, dia 10 de agosto de 2026, comecinho de semana e começamos com tudo por aqui no seu programa favorito, Açaí Show, com sua amiga Tata Lobato. Açaí. E agora, bora dar aquele giro gostosinho no nosso WhatsApp? É hora de distribuir pra tudo quanto é canto o cheiro da Tatá. Bora lá dar aquele giro no nosso WhatsApp. Pra quem não mandou mensagem, já aproveita e já manda logo. 992-33-2001. 992-33-2001. Já aproveita e já grava no seu celular o WhatsApp da Pai Dégua de ouvir pra você ficar interagindo com a gente aqui gostosinho na nossa programação. E o cheiro da Tatá vai começar da seguinte forma aqui, ó. Pra uma galera que tá curtindo a nossa programação no bairro Paraisópolis. É a Geciane, o Simão, a Silvana e o Estevam, que estão ligadinhos em alto e bom som aqui no Açaí Show com sua amiga Tatá Lobato. Então, ei, galera! Geciane, Simão, Silvana e Estevam do bairro Paraisópolis e toda a galera do bairro Paraisópolis, ó. Cheiro da Tatá pra vocês, viu? Tô adorando que vocês estão me fazendo companhia nessa tarde de segunda-feira gostosa por aqui. E deixa eu mandar um alô também aqui, ó. É um recadinho, meu filho. Os parabéns para uma queridona Dioneia, que está completando mais um ano de vida. E esses votos de felicidade é da querida Eleni de Manaus, que tá oferecendo aí, ó, uma música gostosinha pra querida Dioneia e tá curtindo a nossa programação. Então, ó, Dioneia, que sua vida seja repleta de bênçãos, energia positiva, viu? E olha, que seu novo ciclo seja lindo. Eleni, cheiro da Tatá pra vocês. E continua ligadinho aqui comigo, que até as 19 horas tem muita coisa boa pra rolar. E como a gente já está falando de aniversário nesse clima aqui, ó, então vamos dar aquele giro na internet pra ver quem são os famosos, que a gente tem aquela curiosidade de saber quem é que tá fazendo aniversário hoje, né, do mundo dos famosos, quem são os artistas que completam mais um novo ciclo, que iniciam, na verdade, um novo ciclo. Então a gente vai começar o nosso giro com ele, Fábio Assunção, um dos grandes nomes da dramaturgia brasileira. Fábio Assunção é ator de novelas, séries, filmes e tem uma carreira marcada por personagens que ficaram na nossa memória, né? E hoje é dia de mandar aquele abração e desejar muita saúde e sucesso nesse dia 10 de agosto. Quem tá também assoprando as velhinhas é Maria Júlia, a famosa Maju Coutinho. Talentosíssima, né? Jornalista, Maju Coutinho, jornalista e apresentadora de televisão, conhecida pela sua trajetória no telejornalismo brasileiro e pelo jeito carismático de levar informação para milhões de brasileiros. E ele também aqui, ó, tá chegando só nas ondas, comemorando mais um ano de vida. Tô falando do surfista Pedro Scooby, conhecido pelas ondas gigantes, pelas aventuras no mar e, claro, também pela passagem pelo Big Brother Brasil. Para ele, muita saúde, boas ondas e aquele marzão, ó, sempre pela frente. E agora vamos para o lado internacional? Claro que temos também os famosos internacionais que estão completando mais um ano de vida nesse dia 10 de agosto. E vamos falando dele, ó, Antônio Bandeiras. E agora vamos atravessar as fronteiras. O aniversariante internacional de hoje é o espanhol Antônio Bandeiras, ator, produtor, diretor, conhecido mundialmente por seus trabalhos no cinema e por personagens marcantes em grandes produções de Hollywood. E pra fechar, as nossas figuras históricas, entre os famosos que fizeram história, quem estaria completando aniversário de vida hoje? também seria Jorge Amado, que nasceu em 10 de agosto de 1912 e faleceu em 2001. É um verdadeiro gigante da literatura brasileira. Jorge Amado foi um dos grandes escritores brasileiros mais conhecidos internacionalmente, autor de obras que retratavam a nossa cultura, os costumes e o povo brasileiro e que foram traduzidas para diversos idiomas. E fechando também a nossa lista, outro gigante é ele, Gonçalves Dias, que nasceu no ano de 1823 e faleceu em 1864. E para quem não conhece a fundo, Gonçalves Dias foi um dos maiores poetas do romantismo brasileiro, autor de versos que marcaram para sempre a literatura nacional. E esses são os nossos aniversariantes personagens históricos e que a gente lembra nesse dia 10 de agosto. E para todos os nossos ouvintes que estão soprando as velhinhas por aqui, ó, cheiro da tatá pra todo mundo, que seu novo ciclo seja lindo, repleto de bênçãos e energia sempre, ó, eu tô torcendo por você.
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1: Onde tudo começou pro Clareô, já sabe que tem que levantar um copinho e soltar a voz, né? Bora, Valci!
2: Levanta o copo aí, gente.
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2: Açaí FM, 5h33 na Paidégua de ouvir. Ao som do grupo Clareon, valeu pra aprender. E eu já vou logo dedicando essa música aqui, ó, a essa galera que tá curtindo a nossa programação no ramal do Poção, município de Curuá. Eita, galera de Curuá, do meu coração. Galera lá do ramal do Poção, que estão ouvindo a nossa programação em alto e bom som. Quem tá curtindo por lá é o Francisco, Vando, Juca, Chico, Maria do Chico, Nerivaldo, Zeca, Raimundo, Antônio. Tem uma galera boa, né? E desse jeito que eu gosto, porque, ó, tá só começando a segunda-feira e a gente já tá curtindo em alto astral a nossa programação. Então, ó, cheiro da Tatá pra toda essa galera que tá ali no ramal do Poção, no município de Curuá, e toda a galera de Curuá. Obrigada demais por ter vocês juntinhos comigo. E olha só, nosso programa não acabou ainda não, tá? Até as 19 horas tem muita coisa olha, muita coisa boa pra rolar, com muita alegria e informação e a conexão mais gostosa da sua rádio. E ó, vamos fazer o seguinte, você sabe que todo dia tem aquele quadro mais fofoqueiro da sua tarde por aqui no Açaí Show com sua amiga Tatá Lobato, não sabe? É, queridos, tititi da Tatá daqui a pouquinho está fervendo, tá? E olha só, vou dar um spoiler pra vocês do que vai vir aqui daqui a pouco no tititi da Tatá. Então já começa a passar aquele cafezinho. Hoje tem invasão de mansão de milionária. Quem será que invadiu, meu filho? Deu B.O.? Então, tem invasão de mansão de milionária. Tem tatuagem nova. Eita, coragem, né? Dói essa agulhinha. Tem aniversário com direito à fantasia de princesa. Que princesa será essa? E tem declaração emocionante de filha para o pai. E por aí vai. Isso aí.

0: Vai entrar no ar aqui o quadro mais fofoqueiro da sua tarde.
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0: Mas então, se tem música boa, a gente toca pra você. E agora aumenta o som, que essa aqui é pra gente. Lembra lá de 2024, com Maiara e Maraíza?

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que é? 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

0: Açaí FM, 5h50 na Pai Dégua de ouvir. Ao som desse brega gostoso, né? De Dilson Moreno, Não Me Deixe Só. Um clássico para esse, não tem quem não saiba. E olha, eu sou suspeita pra falar. É aquela que a gente dança testa com testa, assim, colado, menino. E você sabe que se é sucesso, a gente sempre toca aqui pra você. E agora chegou a hora mais fofoqueira da sua tarde, é? Me julguem que eu deixo. Chegou a hora mais fofoqueira porque tá na hora do ti-ti-ti da Tatá. Então já pega seu cafezinho, senta na mesa, aumenta o volume do som que eu vou dar aquele giro na internet pra te contar todos os babados do mundo dos famosos. Chegou a hora do ti-ti-ti da Tatá.
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0: Eita, menino! Hoje, dia 10 de agosto de 2026, e chegou a hora da gente fofocar bem gostosinho por aqui. E vamos começar de fofoca internacional. Vamos começar falando dela, né, da diva internacional Kim Kardashian. Ela, que teve a mansão da socialite, né, nos Estados Unidos, foi alvo de uma invasão. Um suspeito teria entrado no local e acabou preso depois de roubar um carro de um funcionário da propriedade. Imagina, tá trabalhando numa mansão da Kim Kardashian e de repente, cadê o meu carro? Pois é, meu filho, não foi nem o carro da Kim Kardashian, foi o carro do funcionário. Pra você ver como é que estão as coisas, né? A polícia entrou em ação e o suspeito acabou detido. E agora vamos voltar para o Brasil, Will. Agora vamos falar de beleza e novidade. Grazi Massafera, linda, né? Surpreendeu os fãs ao revelar que fez duas novas tatuagens. Os desenhos são delicados e foram feitos na região da costela. A atriz mostrou parte do resultado nas redes sociais e, claro, os fãs foram logo investigar cada detalhe das novas tatuas. Eu vi as tatuas dela, são aquelas de traços bem finos, assim, delicados, mas que têm um significado tão forte, né? Tão representativa. Ela fez duas tatuagens que foram de uma onça. Uma onça linda, bem detalhada, desenhada, e ela fez questão de mostrar tudo nas suas redes sociais. E agora tem festa, querido. É, festa de 70 anos da diva babilônica, faraônica, como diria Milton Cunha, outro paraense raiz. Eu estou falando dela, Fafá de Belém. Completou 70 aninhos, é. E ela, discreta toda, pra não dizer o contrário, comemorou em grande estilo. A cantora fez uma festa aqui no nosso, na nossa região, no Pará. Apareceu vestida de princesa, com um vestido lindo, rodado, vermelho. Bem a cara dela, né? E celebrou ao lado da filha, das netas e de amigos. Foi uma comemoração bem intimista, mas cheia de música, carinho, amor, alegria e aquele jeitinho paraense e a risada bem rasgada dela que a gente ama, né? E agora, prepara o lencinho e prepara o coração, queridos. O ator Vladimir Brista se emocionou no programa Altas Horas ao receber uma declaração da filha Agnes Brista. Ela relembrou a importância do pai em sua vida e disse que ele foi tanto pai quanto mãe. Pra quem não sabe, ela perdeu a mãe quando era muito novinha, assim, de recorrência de uma doença, enfim. Então, na época que a mãe da Agnes morreu, a avó materna ficou com ela durante um ano e pouquinho, e ele não podia ter contato nenhum com ela, e ele era muito novo na época, tava começando o boom do Vladimir Brista na televisão, então ele lutou muito na justiça durante esse período que ela ficou ainda bebê com a avó materna, pra poder ter a guarda dela, né? E ele conseguiu, e ele é muito presente, assim, aquele paizão mesmo, né? E aí ela fez essa declaração linda em Altas Horas pra ele. Foi aquele momento que fez o estúdio todo respirar fundo Foi emocionante demais. Lindo, lindo, lindo. Vale a pena conferir. E pra fechar uma aparição, assim, que chamou muita atenção, foi que o Faustão apareceu de forma rara na televisão e participou de uma homenagem ao filho em um programa do SBT. O apresentador, que tem se mantido mais reservado nos últimos anos, emocionou ao falar do filho e mostrou mais uma vez aquele lado família que o público conhece. E o Tijiratatá vai ficando por aqui, mas amanhã tem mais famosos, mais histórias, mais emoções e, é claro, aquele babado que você só confere aqui no Açaí Show. Então fica ligado por aí que amanhã tem muito mais Tititi da Tatá. Afinal, a fofoca não tira férias.
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0: E quem disse, Berenice, que acabou? Não, até 19 horas tem muita coisa boa pra rolar por aqui. Agora aumenta o som que tá chegando mais um sucesso pra você.
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1: 5h59.
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1: Açaí FM, 6:08 na Pai Dégua de ouvir, ao som de Backstreet Boys, né? A gente fez uma viagem no tempo com esse single I Want That Way, né? Que foi um single lançado lá em 1999 como a primeira faixa, assim, do álbum Millennium, que tem como o assunto principal da música um romance cheio de conflitos, dúvidas e dilemas emocionais na distância. E ela vem expressando questionamentos sobre o relacionamento, tipo assim, sou eu o seu fogo, o seu único desejo, né? Seguido pelo famoso refrão que pede explicações, no sentido de me diga por quê, eu não quero ouvir você dizer que eu quero assim. É, meu filho, dilemas esses que só um relacionamento à distância conturbado tem. E Backstreet Boys trouxe esse sentimento a esse single que é atemporal, de 1999, mas que até hoje é muitíssimo conhecido, e a gente curtiu esse remix gostosinho. Mas ainda não acabou, até 19 horas tem muita coisa boa pra rolar aqui no programa Açaí Show com sua amiga Tata Lobato. Afinal, é o seguinte: de segunda a sexta, das 15 às 19 horas, eu te faço companhia por aqui na baguncinha mais gostosa da sua tarde. Com muita alegria e informação, tititi da Tata com os babados do mundo dos famosos e a conexão mais gostosa da sua tarde. E por falar em conexão mais gostosa da tarde, continue interagindo com a gente por aqui. Manda sua mensagem 992-33-2001. 992-33-2001. Quero saber por onde você tá. Se você tá em Santarém, Alenquer, Óbidos, Juruti, Gurupá, Oriximiná, Curuá, Beoté, Alter do Chão, Monte Alegre, Terra Santa, seja onde você estiver, você está ligado na melhor sempre, que é aqui na Pai Dégua de ouvir. 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
1: Essa aí, FM, 6h27 na Pai Dégua de ouvir. Ao som de Magic, né? Essa banda gostosa, que só tem música boa dessa banda. Eu sou suspeita pra falar. Com essa sonzeira de Rude, lançamento lá de 2013. Pra gente dar uma viagem no tempo, né? Dar aquela voltinha gostosa. Afinal, essas músicas são uns clássicos, né? Na música internacional. E você sabe, se é sucesso, a gente sempre toca aqui pra você. 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É, a conexão mais gostosa de ponta a ponta na região, você só encontra aqui.
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1: Açaí FM, 6h49 na Pai Dégua de ouvir, meu amigo. Ao som de Black Eyed Peas, Shut Up. Música lá de 2003, marcou minha adolescência. E a sua? A gente ouviu esse remix gostosinho pra embalar nosso comecinho de noite aqui na Rádio Açaí FM, no seu programa favorito, Açaí Show, com sua amiga Tata Lobato. E não esquece, ó, hoje a gente tá ficando por aqui do Açaí Show, mas amanhã a gente tem um encontro marcadinho às 15 horas. Eu te espero por aqui na baguncinha mais gostosa da sua tarde. Afinal, o nosso encontro é semanal, né? De segunda a sexta, das 15 às 19 horas, a gente faz o seu programa, a sua festa aqui na tarde toda, com as melhores músicas, alegria e informação. Tatá, que são as músicas, que são as babadas do mundo dos famosos e a conexão mais gostosa do mundo. Então, ó, já vou desejando que a sua noite seja Pai Dégua, combinado? 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Me segue nas redes sociais, Tata Lobato Locutora. Aproveita, já segue a Rádio Açaí FM. Pesquisa lá, @ Rádio Açaí FM, que a gente fica cada vez mais coladinho. Então, que essa noite seja Pai Dégua. Até amanhã, se Deus quiser. Vou deixando as últimas pra você por aqui. Tchau, tchau. Fui!

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1: 6:56.
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1: E muito boa noite, está no ar o meu seu Conexão com Deus, com muita alegria, com muita gratidão. Segunda abençoada, o primeiro dia útil da semana, e nós estamos aqui, vivaça, ao vivo, levando até você a poderosa palavra de Deus, depois de um dia excelente de trabalho, agradecendo a Deus pela oportunidade de vir, de interagir, de trabalhar e trazer os sustento para as nossas famílias. São tantos e tantos motivos de sermos tão gratos ao Senhor. Faça uma oração agradecendo a Deus por esse dia que está findando, a noite chegando, que maravilha! E juntos vamos orar agora e vamos cantar, porque há poder no nome de Jesus. E vem aí uma poderosa palavra de Deus, estaremos orando juntos, compartilhando relatos, seremos edificados, transformados, trabalhados através da poderosa palavra de Deus.
0: 6:58. 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

E nós temos duas perguntas que nós vamos estar perguntando para você agora. Você sabe o dia mais importante da sua vida? São dois dias, o dia mais importante da sua vida. Qual o primeiro dia mais importante de toda a sua jornada? E qual o segundo dia mais importante da sua jornada? Logo mais, nós vamos estar respondendo essas duas perguntas de hoje. Logo mais, compartilhando uma porção da palavra de Deus que nos alimenta, que nos edifica e nos direciona. E atenção, comunidade Itapecuru, você vizinho aí do Osto, dia 22 está se aproximando. Hoje são 10 do faltam 12 dias, nós estaremos juntos em um só propósito, reunidos aí na Casa do Osto, comunidade Itapecuru, adorando, bendizendo, louvando a Deus. Vai ser uma noite memorável, uma noite que a presença de Deus vai ser marcante em nossas vidas. E um abração todo especial para todos da comunidade Itapecuru, comunidade Fazendinha, comunidade Inteiro, todas as comunidades aí do Baixo Trombeta, comunidade Cristo Rei, comunidade Quiriquiri, e alô também todos os nossos ouvintes aí da comunidade Cachoeiri. Todas essas comunidades são municípios de Oriximiná. E vamos juntos adorar a Deus, agradecendo ao nosso Pai Eterno.

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1: Um alusão todo especial para a irmã Marluce e também para a dona Francisca aí no ramal do Açaizinho. Ontem eu estive bem pertinho daí, ontem à tarde, foi muito bom. Que Deus abençoe a todos. Um alusão para o seu Manuel, que Deus venha conceder muitas bênçãos, muitas vitórias. Estivemos ontem aí celebrando a vida, 79 anos, o dom da existência, celebrando com muita gratidão. 79 anos de contribuição, de gratidão, de honra, de investimento, experiência, sabedoria e passando legado para as novas gerações. É bom demais conviver, conversar com essas pessoas que têm décadas de vida. É muito bom a gente aprender mais e com certeza dar continuidade o nosso aprendizado de vidas experiências que nos edifica no dia a dia. Um alusão todo especial para todos aí do ramal Santa Inês. Um alusão aí pro Barriga, aí na comunidade, na entrada do BEC, comunidade Santíssimo Sacramento. Deus abençoe a todos. Alô, comunidade Nova Betel. E um alusão também agora todo especial, essas comunidades anteriores, todas pertencem aqui a Oriximiná. Um alusão para a comunidade Cantagalo, município de Óbidos, Deus abençoe. E comunidade São Vicente, temos vários ouvintes em sintonia conosco. E vamos cantar junto, celebrando a bondade de Deus com Regi Danese. Tu és tão bom para mim.

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2: E logo mais nós estaremos respondendo essas perguntas. Quais os dias mais importantes da sua vida? São dois dias que a gente ouve falar, que a gente compartilha, e você vive esses dois grandiosos dias mais importantes de toda a sua trajetória que você está vivendo, a sua jornada de vida. Logo mais, uma poderosa palavra de Deus, e juntos faremos a oração da fé, crendo na grandiosa intervenção que Deus cura e Deus age, faz muito mais além daquilo que pedimos ou pensamos. Uma alusão aqui toda especial para todos da comunidade Jarauacá, que Deus abençoe todos da comunidade Axipicá, muitas bênçãos de Deus em nome do Senhor Jesus, e os nossos ouvintes também aqui da comunidade Sacuri. Vamos juntos louvar ao Senhor Jesus.

Deus, queremos te agradecer nesse momento, louvar e bendizer o teu nome. Grande és tu, grande és tu, nos céus e na terra. Pai, eu te agradeço pela vida de cada ouvinte agora. Eu creio que tu tens algo tão especial com cada um, em nome do Senhor Jesus. Eu quero desafiar você. Leia a palavra de Deus. Gênesis capítulo 1 são os nossos capítulos base de hoje. Salmos 139, João capítulo 1. Aí você vai entender melhor. Quando nós compartilhamos, falamos, estamos iniciando os dois dias mais importantes da sua vida. Você sabe quais são esses dois dias? Imagina uma mãe, quando ela descobre que está grávida. A alegria, o prazer, compartilha com o esposo aquela alegria. E durante 7, 9 meses, o preparo. E quando nasce uma criança, no nosso certidão, na nossa identidade, começa a jornada de vida. Nasceu dia 1º de abril do ano de 1926. Começa a comemorar o primeiro aninho de vida. O dia mais importante, o dia que você nasceu. Começa uma trajetória. Você é tão vitorioso, tão campeão, tão vencedor. Só o fato de ter nascido, vivo e tá existindo até hoje, é motivo de agradecer a Deus pelo dom da vida. E você não está aqui por acaso. Você está aqui para fazer algo grandioso. Você foi projetado para dar certo. Você foi arquitetado, desenhado pelo grandioso arquiteto do universo. Eu estava em Manaus observando o sobrinho da minha esposa, faz arquitetura na Faculdade Federal. Arquitetura e urbanismo. E eu vejo ele trabalhando ali. É horas de trabalhos. Fazendo tantas maquetes, manuais mesmo, à mão. Com muito zelo. Tudo que vai fazer, desenhando. E quando eu leio Salmos 139, o arquiteto do universo, imagina a estrutura corporal que nós temos. O poder de Deus nos fez, a sabedoria de Deus nos fez, a capacidade de Deus nos fez. E às vezes essa criança tão inocente, vivendo as suas faixas etárias. Primeiro ano, segundo ano, 2 anos, 3 anos, 4 anos, 5 anos, 6, 7, 8, 9, 10, 11, 12. Começa a iniciar. Um pré-adolescente, 13, 14, 18 anos. Maior de idade. Depois até 21 anos. Pronto, maior de 18 e menor de 21. Depois atinge a maioridade. E o segundo dia mais importante é quando você descobre o propósito de viver. Por que eu estou aqui? É para mim estar no palco da vida. Você sabe a importância. Muitas pessoas pensam que para ser visto tem que estar em uma televisão, tem que ir para as mídias sociais. Cada um na sua seara de trabalho.
Cada um precisa descobrir as habilidades que tem, o dom que tem, a capacidade de fazer interagir. Existem pessoas que parece que de tudo sabe um pouco. A gente chama de pessoas autodidatas. Existem pessoas que têm um talento para cantar, que é uma bênção. É um dom, uma habilidade que Deus entregou. Você ouviu a palavra, Deus entregou para você. E quando Deus entrega, é para você ser bênçãos na vida de outras pessoas. E cada oportunidade de fazer acontecer, cada oportunidade de ouro, faça com excelência, faça por amor. Deus não chamou você para ser visto, mas para servir. Lembra que eu falei? Uma cozinheira no restaurante fazendo aquele delicioso cardápio e depois chega os consumidores para comprar aquele cardápio do almoço ou da janta. Alguém fazendo aquele lanche tão delicioso e você começa a degustar com o paladar, sentindo o sabor. Puxa, mas essa cozinheira, essa pessoa que fez essa nutrição alimentar, que preparou essas proteínas que são carnes, aí você começa, mas cozinha muito bem. Quem é esse mestre de cozinha? Quem é esse mestre gastronômico? É alguém que você não sabe o nome, mas alguém que faz acontecer, que trabalha por trás dos bastidores. Quando você descobre a sua missão, pode ser o faxineiro, mas ele limpa o banheiro tão bem, ele limpa a casa tão bem. Sabe aquele pai que ama ser pai, como nós comemoramos ontem? Tantas mensagens de felicitações, de gratidão por tantos feitos que os pais fazem em relação à família e aos filhos. Isso quando você descobre a sua missão. Eu lembro de uma adolescente, uma jovem, alguém perguntou, qual é o seu sonho? Ela falou, o meu sonho é ser mãe. Sabe o que é isso? É descobrir o propósito para viver. E hoje ela é uma grandiosa mãe. Sabe, quando você entende, eu estou aqui para servir, eu estou aqui para fazer acontecer, eu estou aqui para inspirar, eu estou aqui para passar meu legado, eu estou aqui para ser bênção na vida de quem quer que seja. Quando você entende a sua missão, você começa a celebrar. Você não é fardo para ninguém. Sabe aquela pessoa que não quer trabalhar, não quer estudar? Entra dia, sai dia. A vida não tem sonhos, a vida não tem sabor para essa pessoa, porque essa pessoa não descobriu o sentido de viver a vida. Por que que acontecem tantos suicídios no mundo inteiro? São 800 mil por ano. São muitas vidas ceifadas. As pessoas acham que a vida não tem mais sentido. Não descobriram o seu propósito de viver. E às vezes tem momento, tem dias que nós não estamos bem. Mas quando você descobre a sua missão, quando você descobre a sua peça na máquina, quando você descobre o seu elo na corrente, aí você faz acontecer. E por isso que Jesus, quando ele veio, o ministério da salvação, o ministério da restauração, da restituição, a sua obra redentora e salvadora na cruz do Calvário, ele cumpriu o seu propósito de ter vindo a esse mundo. Quando você entende o seu propósito, ah, eu sou um pai. Eu vou me esforçar para ser o pai que eu não tive. Sabe, a mãe, quando você entende a missão de ser mãe,
quando você entende a missão de ser um grande colaborador na sua empresa. Ah, eu não vejo a hora, esse dia, sabe, parece que vai terminar a noite, esse dia não finda. É quando você tem o prazer de fazer as coisas. Trabalho não é fardo. Você vai se sentir tão alegre, leve todos os dias. Quero convidar você. Vamos entrar na presença de Deus, entregando as nossas vidas para Ele agora. Deus Todo-Poderoso, Criador dos céus e da terra. Nós entramos na Tua presença adorando, agradecendo, Pai. O Senhor está restaurando a tua mente agora. O Senhor está trabalhando na tua família.

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1: Oi, turma, beleza? Ótima segunda-feira a todos. Pra você que a partir de agora vem curtir com a gente 2 horas das músicas internacionais mais bombadas em todo o Brasil. Tá começando Zona Livre com Jonathan Gonçalves. Ótimo dia! Zona Selena Livre. Gomes, Lotal.

primeiro bloco do Zona Livre é Tuna com Tucci and Go Lord Team, Joy Woman Go, David Guetta, Iconal Imagine e de Selena Gomez com Slowdown. Na sequência tem Bruno Mars.

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Aqui no programa Zona Livre, a gente toca as melhores músicas que a galera curte. Lady Gaga com Do What You Want, Austin Mahoney sem Just Friend, Pitbull com Cash at Timber e de Coldplay com Skyfall of Stars. Na sequência tem Calvin Harris com Pretty to Go.

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No último bloco do Zona Livre da Segundona, Vanessa Charion, Caroline com Crazy Man Code, Jennifer Lopez Pitbull, Did It Again e de Justin Timberlake, Can't Stop the Feeling. Obrigada pelo carinho, pela sintonia, uma ótima segunda-feira pra você. A gente se encontra amanhã, terça, neste mesmo horário, com mais 2 horas dos grandes sucessos mais bombados de todo o Brasil. Beijos e até amanhã!

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